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0: 22 horas.
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0: 23 horas.
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0: zero hora.
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2: 7:00. 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

0: 4 horas.
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0: Renato Russo.
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0: It's Celine Dion, thank you.
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0: Brianna.
1: Nós estamos, de certa forma, comemorando 10 anos de conjunto. E são 10 anos, é muito tempo. E foi um tempo muito difícil, mas também foi um tempo muito, muito legal. Cadê? Bonfá! Prédio! A querida! Cadê os músicos? Brincadeira. Quem deu força pra gente foram os nossos grandes amigos, os Paralamas do Sucesso. Que são os nossos padrinhos e nunca se esqueçam disso. Eles entregaram uma vida com essa música, o pessoal gostou. E agora a gente vai tocar essa música como eles ouviram na época. E é assim.

0: 7 horas.
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2: Oito horas.
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4: Olá, bom dia, bom dia, bom dia, bom dia. Domingo Tropical, por aqui é o Marcos Amorim. Tudo jóia, tudo bem com você? Tô aqui recomeçando no rádio, iniciando aqui com você o Domingo Tropical. Programa número 1, hoje é o de número 1. Inauguração, estreia, e você faz parte dessa história. Hoje é dia 24 de maio de 2026, eu sou Marcos Amorim. 8 horas e 1 minuto. É um prazer estar com você e ouvir a Tropical é bom demais. Vamos aí nos ambientando, nos ajeitando para ter uma manhã maravilhosa nesse domingo. Você já tomou café da manhã? O café da manhã com certeza vai ser muito mais gostoso ouvindo a nossa querida Rádio Tropical. Bom dia.

Eu sou o Bruno Mars, The Lazy Song. Estamos aqui no nosso Domingo Tropical na estreia. E conforme prometido, vai ser um programa variado. Então, vai ter de tudo um pouco. Lembrando que você pode participar pelo nosso WhatsApp, que é o 35 3239 3602. Mandar um abraço para aquela pessoa especial, para aquela pessoa que está aí com você ouvindo a nossa programação. Chama todo mundo, que agora o seu domingo tem companhia aqui na Rádio Tropical, com o Domingo Tropical e o Marcos Amorim. E pagode, você gosta? Que tal a gente curtir então aqui o Sorriso Maroto?

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3: Bom dia, você está ouvindo o Domingo Tropical com o Marcos Amorim. Hoje é o programa número 1, seja muito bem-vindo, seja muito bem-vinda, vocês estão aí participando com a gente. Legal, hein? Bom demais, é uma alegria estar contigo. Lembrando que você pode participar com a gente pelo WhatsApp da rádio, que é o 35-3239-3602. Conta pra mim de onde você está ouvindo a nossa programação. Tô curioso para saber, curioso para reencontrar grandes amigos. Obrigado você que já me ouvia no passado no rádio. Estamos aí juntos. E você que não me conhece, é um prazer estar contigo, tá bom? Sou apaixonado pelo rádio. Domingo é o dia de fazer o que gosta, né? Tem uma galera que vai andar de bicicleta, outros vão andar a cavalo, outros pegam a moto, acelera, vão tomar café em outra cidade ou na beira de estrada. E eu tô aqui fazendo o que eu mais amo. Tô aqui falando no rádio, fazendo companhia pra você. Tá bom? Tô contigo até o meio-dia. E o Matheus em Varginha já tá ouvindo a nossa programação, já mandou um abraço aqui no WhatsApp. Bom dia, Matheus. Bom dia a todos os amigos aí na sintonia. Ele tá mandando um abração pro Rinaldo também. Lembrando, né, o Rinaldo daqui a pouquinho aí, do meio-dia em diante, com o Domingueira. O melhor programa do seu domingo, do seu almoço de domingo, é com o meu grande amigo Rinaldo Figueiredo. É maravilha, é uma figura, né? Grande abraço para ele. Ele manda também aqui o nosso amigo Matheus um abraço aí para Marilene. E tá sempre ligado com a gente. Tem muita novidade pra acontecer no nosso programa, viu, Matheus? Só que hoje é aquele dia que a gente vai se adaptando, vai entendendo, vai organizando tudo. E tem gente que já está até ouvindo a nossa programação e cantando junto.
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3: Tá todo mundo ligado com a gente, participe você também. É, essa trilha minha tá meio tristinha também. Vamos ter que melhorar ela também. Mas vamos ajeitando aos poucos. Um abraço aí pra Nina, lá na Real Contabilidade, e pra todos os contadores que estão na correria, né? Do imposto de renda e tudo mais. Um grande abraço a todos vocês, viu? Fazem toda a diferença aí no bom funcionamento de todas as empresas do nosso Brasil. Agora são 8 horas e 17, eu tô aguardando a sua participação pelo 3239-3602. Agora tem um pagodinho, tem Tiaguinho. Marrom Bombom.

0: Boa noite, Uberlândia! Faz barulho aí, Uberlândia, que eu quero ouvir! Que coisa linda, galera!
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2: Bom dia. Opa, tá aqui, ó. Rapaz, meu amigo, o negócio diferenciou demais. Que é isso? Como é que evoluiu isso aqui de quando eu acho que eu tava no rádio, era 2022 ou 2023, não me lembro. Acho que era 22, quando eu saí da última vez. Fazia o horário lá na Rádio 3 FM. Mas o negócio evoluiu demais aqui, tá muito chique. Que é isso? Tô aqui me adaptando a essas novidades todas, mas é um prazer estar aqui na maior audiência de Três Corações de toda a região com a Rádio Tropical. Eu falei agora há pouco em rever amigos, reencontrar amigos, e meu coração já se encheu de alegria. Quem me mandou um áudio aqui foi a Dona Yolanda. Dona Yolanda participava todos os dias comigo e está de volta a participar agora com a gente. Bom dia!
3: Tudo bem? Tudo bem com você? Quer saber?
2: Tudo jóia!
3: Nossa senhora, estou te ouvindo bem. Nossa, quanto tempo, que saudade!
2: Saudade Deus também.
3: Deus abençoou que você chegou de novo, que bom. Tudo bem, graças a Deus. Eu sei, sua família, tudo bem?
2: Tudo jóia.
3: Tudo bem, graças a Deus.
2: Só crescendo, criançada.
3: Que saudade. Esse dia mesmo eu estava falando por esquece você, falando do Reinaldo. Eu sou muito afã do Reinaldo também, eu ligo muito pra ele,
2: gente,
3: eu vou mensagem pra ele. Que Deus abençoe você. Seja bem-vindo, viu, na Tropical.
2: Obrigado.
3: Quer levantar aqui, fazer um café aqui? Sabe?
2: Eu quero, hein? Dá um gole.
3: Nossa, que bom. Deus abençoe você, sua família, tudo bem?
2: Amém,
3: eu
2: querida.
3: Tudo bem, sabe também, o
2: tudo certo, né?
3: O tempo todo você estava na outra rádio lá, e agora tem meus netos, tem bisnetos já, tem
2: que
3: três
2: bisnetinhos
3: já de desafio. Igual você vê, nesse tempo passa, né? É, tem três bisnetinhos, dois meninos e um menino já.
2: Que Deus abençoe, graças a Deus.
3: Tá tudo bem da minha família, tudo bem, graças a Deus. Eu tô bem também, graças a Deus.
2: Que maravilha.
3: Mas que bom, que muito alegre, viu? Acabei de levantar aqui agora, tá muito frio.
2: Eita, tá frio demais.
3: Na nossa, muito frio, Marcos Amorim, muito frio. Nossa, meu Deus do céu, agora é frio mesmo. Tem que ter cuidado, né? Quando resfriado, né?
2: Com certeza.
3: Mas seja bem-vindo, viu?
2: Obrigado, querida. É um prazer, uma satisfação falar com você e com todos os nossos amigos ouvintes. Já tem uma galera participando aqui. Vou mandar pra você agora a música da Leci Brandão. Então é o seguinte, hoje estamos aqui pegando o jeito da máquina, essa potência musical que é a Tropical. E é claro, né? Não é só música, aqui não é pendrive FM, é uma música, é uma rádio que tem coração, que tem calor humano. Você participa, você manda o seu áudio, você pode mandar por texto também. É o 3239-3602. Um grande abraço a todos. Vamos ouvir Leci Brandão do jeito que o rei mandou. É um pagode, é um samba, é tudo que você gosta de ouvir no nosso Domingo Tropical.

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6: 8:34.
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1: Bom dia, bom dia, bom dia. Você está ouvindo Rádio Tropical FM, essa é a estreia do programa Domingo Tropical. Eu sou Marcos Amorim, vou te fazendo companhia e quero convidar pela sua participação também pelo WhatsApp 3239-3602. Você que já ouvia a nossa programação da Tropical nesse horário, estávamos aqui, era só seleção musical, só as melhores, correto? Então eu quero ouvir de você que já estava aqui antes de eu chegar. O que tocava aqui que você gostava de ouvir? Falava, nossa, quando toca essa música, meu dia fica muito mais legal. Vamos continuar tocando, com certeza. Você que gosta de pedir música no rádio, me ajuda também a fazer a sua manhã muito mais gostosa. E você que nunca participou, eu sempre gostava de me comunicar no rádio e vou continuar, claro, falando com você que nunca participou no rádio. Você só liga o radinho ali e fica ouvindo. Hoje está todo mundo aí com facilidade em participar, né? Você pode chegar pelo seu WhatsApp e mandar uma mensagem pelo 3239-3602. Você salva aí Rádio Tropical. Aí você pode mandar um áudio, pode escrever também, se assim preferir. Mandar um abraço, pedir uma música, ou então só mandar um oi mesmo. Vai ser um prazer falar com você e tocar a música que você gosta de ouvir. Ah, por volta das 9, 9 e pouquinho, vou mandar uns flashback também, que eu sei que a galera da Tropical gosta de flashback. É isso? Me ajuda a montar a

gravação mais gostosa da sua manhã no nosso domingo tropical. Tá bom? Vamos então agora curtir o som do Seu Jorge. Bom dia, são 8h40, viu?

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3: Bom dia, Domingo Tropical. Hoje começando é o programa de número 1 aí da nossa programação, da Rádio Tropical com Marcos Amorim. Tô me ajustando, tô me ajeitando, tô aprendendo, reaprendendo a andar. É igual andar de bicicleta, né? A gente tem que continuar pedalando, continuar em movimento e pegando o jeito de novo. Vamos lá. Então agora são 8:52. Nosso programa tem uma proposta de ser agradável, de ser suave, de ser uma boa companhia para suas manhãs. E também aí de atender a pedidos musicais, né? Estava ali conversando com meu amigo Armando Angelim, na Rádio 3, que está aqui ao lado, e pediram para ele a música do Roberto Carlos. Ele já mandou para cá, já encaminhou para cá. Então você que quer ouvir Roberto Carlos, você que quer ouvir uma música tranquila, você que quer ouvir uma música que vai fazer o seu domingo mais gostoso, a gente vai do café da manhã ao cheirinho do almoço nesse domingo, tá? Tô contigo até o meio-dia. Agora tem ele, né? Que é o rei da música brasileira, romântico como nunca, inesquecível, Roberto Carlos, aqui pra você, na Rádio Tropical. Rádio Tropical em 95,7. Lembrando, né, os nossos ouvintes desse horário, o pessoal não tem muito costume de participar, não, mas então você, nosso convidado, você que quer participar. O Matheus tá ligado com a gente lá em Varginha, ele falou aqui, ó, que já me ouviu antes, quando eu trabalhava na Rádio 3, e tá feliz que eu tô de volta. Obrigado, Matheus, obrigado pela sua sintonia, pela sua participação. Também Paulo, lá em Barueri, meu tio, tio Paulo, um abraço pra você, pra toda a família, pro João Rafael, pra todo mundo ouvindo a gente. Também a dona Yolanda na Nova Três Corações, também a Nina na Real Contabilidade, aos grandes amigos que estão no rádio, você que não tem o hábito de participar, tá lavando o carro, não tá, nesse frio você não tá lavando o carro, não. Mas você que tá ouvindo a gente aí, preparando um almoço, já começando a descongelar umas carnes, a dar aquela ajustada, ou então daqui a pouquinho vai dar uma chegadinha no mercado, comprar um carvão, tal, assar uma carninha, bom demais. Vem participando com a gente. Agora, faltando aí 6 minutos para as 9 da manhã, tem Debaixo dos Caracóis dos Seus Cabelos. Você que ainda tá ouvindo a nossa programação, deitado aí debaixo das cobertas, obrigado pela sintonia.

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1: Bom dia, é o nosso Domingo Tropical. Agora o som de Bon Jovi.

0: Bom dia, bom dia. São 9:04 aqui no nosso Domingo Tropical, programa de número 1. Ainda tá meio giringonça, mas vai arrumar, viu? Vai ficar legal, vai ficar no jeito. Eu quero agradecer você que já está ouvindo a nossa programação. Ah, esse Roberto Carlos dá o que falar, né? Toquei Roberto Carlos e a galera já apareceu ouvinte. Aí é apaixonado, ouvinte emocionado. Tem gente ligado com a gente, bom dia!
1: Caracóis,
0: até cantando junto. Cabelos, quem será que tá cantando?
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0: Quem será que tá cantando?
1: Mais um instante. Adivinha quem tá cantando?
0: Adivinha aí, você sabe quem é essa voz misteriosa? Você sabe, participa com a gente. Quem sabe você adivinha, hein? É o nosso Domingo Tropical com Marcos Amorim. São 9:05. Quero mandar um abraço aos meus amigos nas cidades vizinhas e também a toda a nossa grande, a nossa vasta audiência na cidade, na linda, deliciosa cidade de São Tomé das Letras. Quando a gente fala em São Tomé das Letras, eu lembro dele, Zé Ramalho.

São 9:10, é o nosso domingo tropical. Bom dia, bom dia, bom dia. Por aqui Marcos Amorim, iniciando hoje esse projeto que já começou aí com recebendo o abraço e o carinho da grande população ouvindo a nossa rádio. Bom dia você nas cidades vizinhas. Essa música foi especial aos amigos de São Tomé das Letras. Eu quero continuar mandando abraços aqui. Quem participa com a gente é o meu xará, o Marco. Tá ligado com a gente. Sabe onde é que ele tá ouvindo a gente? Lá na Vila Magalhães. Tá na sintonia. Tá ligadão com a gente na cidade de Cruzília. Aos amigos de Cruzília, forte abraço. Ô Marco, fala pra mim aí o que que tá rolando em Cruzília. O que que a galera gosta de ouvir aí? A gente vai buscar programação que seja a cara do nosso sul de Minas. Falando nisso, falando aí dessa história e tudo mais, Rádio Tropical comemorou este ano 79 anos de existência. É uma das principais emissoras de rádio do sul de Minas, uma das principais emissoras de rádio de Minas Gerais. Certo? E você faz parte dessa história. O que você estava fazendo, hein? Há 79 anos atrás, quando surgiu a Rádio Tropical. A grande maioria de nós não estávamos nem aqui, né? Mas a história já estava sendo escrita, já estava acontecendo e também sendo falada através da Rádio Tropical. Parabéns a toda a equipe Rádio Tropical. Parabéns também a você, ouvinte, a você que estava aqui desde o começo dessa história e a todos nós que chegamos ao longo de tudo, né? Nós aí que desde criança ouvimos a Rádio Tropical, ouvimos Cidade em Revista, ouvíamos Chico Bento, entre outros tantos e tantos e tantos nomes, tantos talentos que passaram por aqui. Pra mim é um prazer fazer parte dessa história. Então, somos todos aí vencedores nessa vida aí com a Rádio Tropical FM. Esse é o Domingo Tropical. Se você quiser participar com a gente, agora tem locutor nesse horário. Sou eu, Marcos Amorim. Se você quiser participar, pode ser pelo nosso WhatsApp. É o 35-3239-3602. 3239-3602. Falar com você é um prazer, viu? Manda seu áudio, canta um pedacinho da música. Teve dois ouvintes aqui, duas ouvintes, que ouvindo a nossa programação se emocionaram e soltaram a voz, cantaram e foi pro ar, é claro. Não pode perder essa oportunidade, né? Então, vamos curtir agora o som do Queen. Manda especial aí pras minhas amadas Valentina, Manuela e Melissa.

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Nosso domingo, domingo como? Ah, domingo tropical, por aqui com o Marcos Amorim, te fazendo companhia aqui na Rádio Tropical FM 95,7. É de três corações, viu? Para todo o sul de Minas e também mundo afora pela internet. Um abração aí pro Guilherme lá em Itajubá, também pra Olinda. Olinda, minha sogra, ouvindo a nossa programação lá na Cutia. Um abraço aí pra você e pra todo o pessoal que tá sintonizado com a gente. Todos os nossos amigos, aos amigos também ouvindo a nossa programação em São Bento Abade, a Lúcia tá ouvindo a gente lá, acabou de participar aqui, mandando um abraço, desejando um domingo abençoado para todos os ouvintes. Ela tá fazendo frango caipira, esperando aí a família pro almoço de hoje nesse domingo. Maravilha, hein? Também os nossos amigos aqui sintonizados em toda a região. O Lucas, João Lucas, né? João Lucas tá aqui no centro, tá ouvindo a nossa programação também, tá fazendo uma caminhada, pôs o sonzinho ali pra tocar no celular e tá ouvindo a Rádio Tropical. É o nosso Domingo Tropical, pode anotar aí, viu? Todo domingo, das 8 ao meio-dia, com o Marcos Amorim aqui na Rádio Tropical FM 95,7. Se você quiser participar, vai ser muito bem-vindo, vai ser muito bem-vinda com toda certeza. O fone é o 3239-3602. E agora tem roupa nova. 9:24, bom dia, um domingo abençoado. Aproveite o seu domingo, viu? Porque passa num piscar de olhos. Se você está descansando, se é a sua folga, que tenha aí uma folga ótima, excelente, com sabedoria, para que tenha um recomeço de semana. Você que trabalha no domingo também, que tenha um dia abençoado de trabalho. E aproveite. Daqui a pouquinho já tá de noite. O domingo passa voando.

0: Emoção está no ar também no nosso Domingo Tropical. Você ouviu aí A Força do Amor com Roupa Nova. É bom, né? Bom demais.
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0: E o nosso abraço especial para todos os nossos ouvintes lá em Aparecida. Cleide tá ouvindo a gente, tá turistando, tá passeando e rezando também lá em Aparecida, mas tá lá com o celular, clicou no link da Rádio Tropical e tá ouvindo Marcos Amorim. Beijo, mãe, obrigado, obrigado. Um abração também aí pros tios na sintonia, né? Deusdete e Eliene estão sintonizados diretamente de Pouso Alegre, ouvindo a nossa programação. Maravilha, hein? Então aí, vamos abaianar essa programação. Eu sou baiano, a família maioria da Bahia. E vamos trazer esse baiano para ouvir o rádio aqui com a gente, hein? Bom dia para você que também é da Bahia. O pessoal que é do Nordeste tá na expectativa, né? Porque hoje é dia 24 de maio, dentro de um mês, é a época mais esperada do ano no Nordeste, que é o São João, os festejos de São João, festa junina. E é a maior festa, né? Com toda certeza. Já tá todo mundo lá na expectativa, pensando em assar uma leitoa, dançar um forró, fazer uma fogueira. E é isso aí. O Brasil inteiro, com certeza, gosta. Mas no Nordeste a tradição é muito forte. Um abraço a todos vocês que são do Nordeste. A você que é daqui de Minas Gerais também, que ama a festa junina, ama a quadrilha. É bom demais, né? Essa época fria é a época das festas boas, das comidas gostosas e da música boa também no rádio, junto com a Tropical. Bom dia, é o nosso Domingo Tropical.

0: 9:38.
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2: 6 você está ouvindo a Rádio Tropical FM 95,7. Agora são 9:38. Desse domingo, 24 de maio de 2026. Hoje, que é o dia da infantaria, dia também do telegrafista, dia do vestibulando, dia nacional do milho. Opa, um abraço a todos os produtores de milho aí ouvindo a nossa programação, hein? Que seria da nossa economia e também da nossa culinária sem o milho, né? Seria nada. Enfim, 9:39 agora, é o Domingo Tropical com o Marcos Amorim, estreando hoje, você que tá chegando hoje, é a inauguração, é a estreia do nosso programa hoje aqui. Estamos ainda pegando o jeito, estamos ainda pegando o traquejo, apesar da experiência do rádio, mas sabe como é que é, né? Só na hora que tá valendo é que a gente vê como é que funciona. São 9:39, bom dia, mandar um beijo pras minhas filhinhas amadas, a Melissa, Manuela e também a Valentina e a vovó Olinda também ouvindo a nossa programação. Bom dia pra Zana lá no São Sebastião, ouvindo a nossa programação desde o comecinho do programa. Muito obrigado pela sintonia, obrigado pelo carinho de sempre. Ela que já acordou cedo, já tomou o cafezinho, já molhou as plantas e o rádio sempre ligado aqui na Tropical. Bom dia, bom dia, bom dia. E agora eu quero que a gente convidar todo mundo para uma viagem aí no mundo da música, junto com Fábio Júnior e Bonnie Tyler. É isso mesmo, sem limites para sonhar. Que você seja sem limites para sonhar nesse domingo, na sua semana que será toda abençoada, iluminada e sempre em boa música, na companhia da Rádio Tropical.

0: E agora são 9:44. Bom dia você que está sintonizando com a gente. É o Domingo Tropical. Tivemos a participação aqui do Celso, lá da Flora. Ô Celso, bom dia, tudo bem? Tá ligadão com a gente aqui, vamos ouvir o que, que o Celso tem a dizer. Celso, fala comigo, Celso. Fala comigo, bom dia, tudo jóia?
1: Bom dia, meu amigo. Aqui é o Celso da Flora.
0: Beleza.
1: Ouvir a Rádio Tropical é bom demais.
0: Volta da vida.
1: Bem-vindo à Rádio Tropical.
0: Obrigado.
1: A Rádio Tropical é 100% tricordiana.
0: Com certeza.
1: Manda uma música pra mim aí do João Mineiro e Marciano. Estou ligadão aqui fazendo uma faxina aqui.
0: Ô, faxina é bom, hein?
1: Obrigado.
0: Valeu, Celso. Obrigado pela sintonia, pela participação. Também quem está com a gente é a amiga Silvane. Silvane do bairro Nossa Senhora Aparecida está ouvindo aqui a Tropical. E vai ouvir aí um som do Tim Maia daqui a pouquinho, tá bom? Agora pro amigo Celso da Flora, tem João Mineiro e Marciano. Lembrando que se você também quer ouvir sua voz no rádio, ou se não quiser ouvir sua voz no rádio, mas quiser participar, é só mandar um WhatsApp pra gente pelo 3239-3602. Já salva aí no seu telefone como Rádio Tropical. Aí você já manda o áudio, você escreve, participa com a gente. Estamos organizando aqui. Hoje é o primeiro dia, né? Ainda estamos aí na adaptação, mas logo vamos atender você também pelo telefone e vai ser um prazer ouvir sua voz, conversar com você e desejar uma excelente semana. Agora tem Amor Clandestino com o João Mineiro e Marciano pro amigo Celso, lá da Flora. Bom dia! São 9:46.

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1: Bom dia, Rádio Tropical, nosso Domingo Tropical, agora 9h58. E aí, já tomou café da manhã? Tava bom? Ah, foi aquele café corajoso, sozinho, só o café preto? Ou foi aquele café acompanhado de várias delícias? Tem gente que toma o café mais tarde, domingo, e tem gente que já está preparando o almoço, já está se organizando para o almoço e está ouvindo rádio, com certeza. Vou mandar um abraço ao amigo Barola, na ESA, curtindo a nossa programação. Daqui a pouquinho vai rolar para ele o som do RPM. Também o Matheus e Varginha vai curtir com a gente aqui uma música daqui a pouquinho, o pessoal vai pedindo. A gente vai mandando, com toda certeza. A sua participação é fundamental, é muito bem-vindo ao programa. Quem faz é você, que tá aí curtindo esse domingo com a gente. É o Domingo Tropical. O Leonardo também tá ouvindo a gente. Ô, Léo! O Léo tá lá em Pouso Alegre. Ou tá em Itajubá, não sei. O Léo tá no mundo inteiro, né? Tem hora que ele tá aqui, tem hora que ele tá no outro país, tem hora que ele tá pra todo lado. Então, vamos aí curtindo a nossa programação. Obrigado, Léo. Um abração aí pra L Santos Engenharia, todo o pessoal ligado com a gente aí, valeu, valeu. Muito obrigado pela sua participação e vamos juntos na melhor do seu rádio e sempre curtindo com a gente. Obrigado você que quer participar também, 3239-3602, valeu.

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1: É o Domingo Tropical, Domingo Tropical com Marcos Amorim. Gostei dessa musiquinha. São 10:03, bom dia. Bom dia, bom dia, bom dia. Maravilha. Mandar um abração aí pro amigo Barola, né? Participou, tá trabalhando na ESA, ele disse aqui. E vai curtir daqui a pouquinho o som do RPM. Também o Matheus de Varginha, vai ouvir Paula Fernandes. E você, qual que você vai ouvir? Participa aí, 3239-3602. Quero mandar um abraço também a todos vocês que estão no comércio. Você que tem o seu negócio, seu comércio, a sua empresa, você que quer dar aquela turbinada aí nas suas vendas, né? É, com certeza, dar aquela tracionada nas vendas. Com certeza a maior máquina de venda do seu domingo é o nosso Domingo Tropical. Estou aqui para isso, para levar para toda essa galera a mensagem sobre a sua empresa, o seu produto, o seu serviço. Independente se você abre no domingo ou não, é um horário mais nobre do rádio, onde as pessoas estão ouvindo em casa, né? Na grande maioria, às vezes na sua folga, ou até quem está trabalhando, é um dia mais tranquilo, é um dia que as pessoas têm o rádio mais íntimo, mais amigo, mais companheiro. E com certeza a mensagem da sua empresa, do seu negócio, do seu produto vai estar nas primeiras prateleiras da memória de cada ouvinte. Então, quer vender mais? A gente vem aqui trazendo para você as mensagens aí para tanta gente que tá precisando do que você tem para vender. Tá precisando do seu produto, tá precisando do seu serviço, mas não te conhece. Então vem com a gente, entre em contato, vamos bater um papo. Com certeza vai ser um prazer falar da sua empresa aqui no nosso Domingo Tropical. E quem tá ouvindo a gente agora há pouco tocou do Leme ao Pontal com o Tim Maia, né? E os nossos ouvintes estão sempre ligados e cantando junto. A emoção tá no auge aqui com o nosso Domingo Tropical. Vamos ouvir.
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1: Todo mundo cantando junto, vem cantar com a gente aqui no nosso Domingão Tropical. Beijo para todas as crianças ouvindo a nossa rádio. Agora são 10:05, tem Flores Astrais com o RPM.

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1: São 10 horas e 7 minutos. Você tava na expectativa de ouvir aí, né? O som do RPM. Meu amigo Barola, todos os nossos ouvintes. É, agora é o primeiro deslize, né? Sempre acontece. Tá chegando agora. É uma versão que só tinha 30 segundos, mas vamos providenciar uma música do RPM pra vocês aqui logo na sequência, viu? Agora tem Paula Fernandes. Especial pro amigo Matheus lá de Varginha. E você que quer participar também é o 3239-3602. Sintonize com a gente no seu rádio 95,7. Mas você também pode ir no nosso site, pode ir no Instagram da Rádio Tropical e ouvir também a gente através aí das todas as formas digitais. Se você não consegue ouvir a nossa programação de forma digital, manda um zap pra mim agora, 3239-3602, que eu te mando o link pra você ouvir o seu celular aonde quer que você esteja. Beleza? Vamos ouvir Paula Fernandes agora então.

0: bom dia você ligado aqui na nossa programação. Satisfação estar contigo, hein? Vamos mandar então sucesso para todos os nossos ouvintes. Daqui a pouquinho você ouviu. Vou mandar um abraço pra Zana lá do bairro São Sebastião. A música que você me encomendou, eu ainda tô quadrado aqui, eu não consegui encontrar não. Mas eu vou mandar outra da Gal Costa. Essa aqui, ó. Daqui a pouquinho, viu? Continua ligado com a gente aqui na Tropical. É um prazer estar em sua companhia.
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0: Agora 10 horas e 19, bom dia, bom dia. Vamos ajeitando aqui. Como eu até falei na entrevista, né? Que eu dei a Graziella Mello, Cidade de Revista, na sexta, ela perguntou como é que vai ser e tal. O programa, eu falei, olha, no andar da carruagem as abóboras se acomodam, né? Vamos ajeitando, mandando um abraço pra todo mundo que tá ouvindo a nossa programação. Obrigado você que tem um carinho especial com a Rádio Tropical. Obrigado você que tem um carinho comigo. E juntos vamos aí fortalecendo a nossa amizade. Bacana, hein? Quero mandar um abraço ao amigo Emerson, tá sintonizado com a gente aqui. Pediu o som do Michael Jackson, vai ouvir, tá no jeito aqui, viu? Tá prontinho. Também pro meu amigo Clébio, olha só, mais uma vez o rádio me dando esse presente, né? De reencontrar os amigos. Fala, Clébio, fala comigo.
1: Bom dia, Marco Mourinho, como é que você tá?
0: Bom dia, tô excelente. Tudo bom?
1: É, que beleza, hein?
0: É.
1: Deixa eu ouvir você aí.
0: Obrigado.
1: Parabéns, hein?
0: Obrigado.
1: Seja bem-vindo.
0: Já obrigado.
1: Tô na escuta aqui. Manda um alô pra nós aí.
0: Mando sim, tá mandado.
1: Pra Vanessa, pro Vitor. Pra minha filha, pra minhas netas. Pra todo mundo aí.
0: Ô, maravilha. A família crescendo, ouvindo a Tropical. Valeu, meu amigo Clébio. Um grande abraço pra você. É uma satisfação falar contigo, tá bom? Quem tá curtindo com a gente também é a Leila Barbosa. Pediu a música do Roberto Carlos. Daqui a pouquinho vai rolar, viu? Obrigado pela sua sintonia, pela sua participação. Agora a gente ouve o som do Michael Jackson. Hoje é domingo 24 de maio de 2026. É o nosso domingo tropical de estreia, especial. Tiramos aqui todos os comerciais, tiramos tudo pra você ouvir música, pra gente conversar, pra gente ter um pouco mais de tempo para trocar uma ideia, pra gente poder se conhecer, você que ainda não conhece o nosso trabalho. E você que quer participar, 3239-3602, é uma satisfação falar contigo.

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0: 10:31.
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0: E agora 10h41 é o nosso Domingo Tropical. Bom dia, viu? Domingo Tropical é o nosso encontro marcado todos os domingos, das 8 da manhã até o meio-dia, aqui na Rádio Tropical em 95,7. Um abraço para você que tá ouvindo a nossa programação. Se ouviu meus conselhos mais cedo, talvez esteja aí acendendo uma churrasqueira agora, né? Acendendo um carvão. Opa, bom demais. Bom, você que tá preparando o almoço, tá se organizando para o almoço, daqui a pouquinho, eu trago para você daqui a pouco uma sugestão de uma receita de sobremesa para hoje, né? Domingão pede uma sobremesa. Mas tem que ser fácil, não dá para perder muito tempo, não. Então tá aí, ó, uma sobremesa para você hoje no seu almoço de domingo, uma mousse de limão facinho, quase impossível de errar. Liga aí, daqui a pouquinho eu te conto, tá bom? Quero mandar um abraço especial pro amigo Carlos Bocardi, tá ligadão com a gente, hein? Aquele abraço, um ótimo domingo. Também pra Marilene, me desejando aí as boas-vindas e mandando super beijos pros amores da vovó dela, né? Que são aí os netinhos, o Benício e o Thales, não é isso, Marilene? Um abraço pra você aí no São Conrado. Todos os amigos do bairro São Conrado ouvindo a nossa programação. Também a Leila Barbosa pediu a música do Roberto Carlos. Eu não esqueci, não, vai tocar, viu? Emerson tá ligado com a gente, o meu amigo Clébio. Também o Matheus lá de Varginha, o Léo em Pouso Alegre, o Barola. Também aí o Celso na Flora, a Silvane, o Marco lá em Cruzília. Tio Paulo lá em Barueri. Também o tio Dete lá em Pouso Alegre ouvindo a nossa programação. A dona Yolanda na Nova TC abriu aí as nossas participações de hoje. Muito obrigado vocês ligados com a gente. Lembrando que o WhatsApp é facinho, hein? É o 35-3239-3602, tá bom? Eu vou para um intervalo rapidão aqui falar para você do Bairrão Tropical de Futsal, que é o maior sucesso, né? Foi sexta-feira. Eu estava assistindo pelo YouTube. Que emocionante a narração aí do Tom, né? E toda a equipe Tropical aí junto com o Zezinho Rodrigues sobre um jogo que foi disputadíssimo, que teve um gol aí no finalzinho. É bacana. 10h44, é emoção valorizando aí também o esporte na nossa terra. Legal, legal demais. São 10h44, domingão Tropical. Volta já.
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De volta, estamos de volta agora 10h46. Vamos curtir mais um som internacional para você ligado na sintonia. Lembrando que a sua participação é muito bem-vinda. Já tem mais gente para falar com a gente já já. Eu ponho você no ar.

0: Estamos de volta, agora sim, hein? Ó, agora sim tá no jeito a nossa receita, 10 horas e 50 minutos. Eu estava aqui organizando os ingredientes pra gente fazer junto. É muito simples mesmo. Você vai precisar pra fazer uma mousse de limão fácil, quase impossível de errar. Aí hoje no seu almoço de domingo, dá tempo ainda. Você vai precisar apenas de uma lata de leite condensado, uma caixa de creme de leite, suco de 3 limões e raspas de limão pra decorar, opcional. Como é que faz? Muito simples, só misturar tudo. Você coloca o leite condensado e o creme de leite no liquidificador e bata por cerca de 1 minuto. Depois você vai acrescentando o suco de limão aos poucos. Bate mais um pouquinho até engrossar e ficar cremoso. Simples, né? Aí você pode colocar taças ou servir uma travessa. Também fica bom. Você leva até a geladeira por 2 horas. Aí, ó, é o tempo da sobremesa. Mesmo se você fizer agora, vai ficar pronto lá pras 11 e pouquinho. Uma hora você tira da geladeira. Vai estar uma delícia, hein? Aí se você quiser deixar mais decorado e tal, você pode usar aí um biscoito triturado no fundo das tacinhas ou então raspas de chocolate e servir bem gelado. Vai ser sucesso aí na sua sobremesa de hoje. Aí que você aprendeu com o Domingo Tropical do Marcos Amorim, tá bom? Agora sim vai rolar o som aí da nossa amiga Leila com o Roberto Carlos. Também o amigo José Roberto Tavares tá ouvindo a gente, quer mandar um áudio, quer falar com o nosso povo, com a nossa gente, tá na sintonia. Bom dia, amigo.
1: Por favor, manda um alô aqui pro Taquaral aqui.
0: Tá mandado.
1: Entendeu? Nós escute a tua rádio aí.
0: Obrigado.
1: Beleza? José Roberto da Fazenda da Silca. Manda um musgão pra nós, um sertanejão aí. Qualquer uma que tiver na ponta da agulha aí.
0: Maravilha, vou caprichar aqui uma clássica do sertanejo pra você ouvir com a gente aqui, tá bom? José Roberto, muito obrigado. Vou mandar um abraço especial aí, quem tá ouvindo a gente também, lá em Campinas. Ó, quem tá ouvindo a gente em Campinas é a Camila e o William. Aí, ó, mandando um abraço especial pra Valentina, pra Manuela, pra Melissa, pra Olinda, pra Nina, pro Gui lá em Itajubá e pra mim. Valeu, Camila. Forte abraço, obrigado pela sintonia. E agora a gente vai ouvir aí o som do Roberto Carlos para nossa amiga que participou aqui mais cedo, a Leila, tá bom? Logo mais tem um grande clássico do sertanejo, música de alta categoria. Qual será? Quer saber? Continua ligado com a gente.

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1: Exatamente, o domingo é seu, o domingo é seu. Vem participar com a gente aqui no nosso Domingo Tropical. Legal, obrigado. Obrigado pela sintonia, pelo carinho, pela participação. A Camila e o Willian estão lá em Campinas. Ouve o som que eles gostam, né? Várias queixas com os Gilsons. Também o pessoal que tá ligando aqui, participando, pedindo pra repetir a receita. A receita é boa, simples, fácil. Pediu pra repetir porque não tava esperando. Ficou interessado, mas não tava esperando, né? Aí acabou que não teve como anotar. Eu vou repetir pra você, tá bom? Caneta e papel na mão, ou então grava aí que eu vou falar de novo a receita da nossa mousse de limão, fácil e simples, pra você fazer hoje de sobremesa pro seu almoço. Pensou que delícia? Mandar um beijão especial pra minha irmã Paula Amorim, lá do Santo Afonso, ouvindo a nossa programação. Ela que hoje participou da corrida, não participou? Como é que foi? Foi bom? Espero que sim, com certeza você se superou, você tá sempre se superando. Parabéns. 11 horas agora, aqui na Tropical, nosso Domingo Tropical, que trouxe agora há pouco, tô repetindo pra você. É mousse de limão fácil e rápido pra sua sobremesa. É uma lata de leite condensado, uma caixa de creme de leite, suco de 3 limões e, se você quiser, raspas de limão pra decorar. Coloca por cima, né? Vai ficar bacana. É só colocar o leite condensado, o creme de leite no liquidificador e bater por cerca de 1 minuto. Depois você acrescenta o suco de limão aos poucos para ir dando o ponto, vai ficando delicioso, tá bom? Bata mais um pouquinho para engrossar e ficar cremoso no padrão mousse. Aí você coloca em taças ou em travessa e leva à geladeira por 2 horas. Se você quiser dar um toque especial, você pode colocar biscoito, aquele biscoito de maisena, por exemplo, triturado, né, no fundo, para dar uma textura mais legal, ou raspas de chocolate e servir bem gelado. Maravilha, hein? Maravilha. Vou fazer lá em casa. Quem tá ligado com a gente também, tá lá no Rio de Janeiro hoje, foi assistir o jogo, é o meu amigo Alessandro. Alessandro tá sintonizado com a gente, ele que é um fã do rádio, tá ligado com a gente. Tá bom, vamos nessa então, na melhor do seu rádio. Agora tem várias queixas de você.

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1: Rádio Tropical é o nosso Domingo Tropical com Marcos Amorim. Hoje foi a estreia, está sendo a estreia, né? Você está junto comigo aqui cortando a faixa de estreia para iniciar essa jornada aí nas manhãs de domingo. É o Domingo Tropical. Bom dia para toda a galera sintonizada. E olha quem tá, tem até gente famosa ouvindo a nossa programação. Olha só quem, o dono dos domingos aqui da Tropical, o Faustão da Tropical, o Silvio Santos da Tropical, tá ouvindo a gente. Fala comigo, Reinaldo.
2: Fala, meu amigo Marcos Amorim. É lógico que eu não poderia estar, né, passando aqui para te desejar aí boa sorte, né, o seu primeiro domingo aí na Tropical.
1: E obrigado.
2: Que Deus te abençoe sempre.
1: Amém.
2: Tamo junto. Parabéns pelo trabalho. E daqui a pouquinho eu tô aí, hein? Grande abraço, meu amigo Marcos Amorim.
1: Valeu. É
2: valeu.
1: E não vai pedir música?
2: Se você puder colocar, eu queria escutar o Rapa, Pescador de Ilusões. Grande abraço, Amorim. Valeu, bebê.
1: Valeu, valeu, valeu, meu amigo. Forte abraço, forte abraço. Sempre é um prazer estar aqui na Rádio Tropical, aí dividindo os microfones e todos os nossos estúdios com você, que daqui a pouquinho vai estar aqui fazendo aquele som, né? O dono do domingo tá chegando, já tá se preparando. Agora são 11:12, né? Já deve ter tomado banho, já passou um gelzinho no cabelo, deve ter passado um perfuminho também, né? Com certeza ele vem arrumado, ele vem de terno. Você vem de terno hoje? Como é que você vem? Ou você vem mais casual? Conta pra gente aí, Reinaldo. Forte abraço, hein? Vem pra roda de samba? Não vem de terno, não. Que isso. Valeu, valeu. Aquele abraço pra todo mundo ligado com a gente na sintonia. Ele pediu o Pescador de Ilusões, mas é claro que ele vai ouvir, vai ser agora. Ai, meu...

Somos pescadores de ilusões aí com o Rapa. Bom dia pra todo mundo ligado com a gente. Satisfação estar contigo, hein? Vem com a gente. Na Rádio Tropical FM 97,7 é o nosso Domingo Tropical. Domingo Tropical, mandando um abraço pra Marilene também aqui, falou que é super fã do Rinaldo, mandando um abraço pra você, Rinaldo. Ó, a Marilene tá te esperando com os pedidos musicais aí e com a participação. Diz que ela vai falar ao vivo hoje, vai cantar até uma música pra você. Aí no ar, hein? Pra pôr no ar. Valeu! Um grande abraço pra todo mundo sintonizado com a gente. É um prazer, uma satisfação estar contigo. Melinha tá ligado com a gente também. Obrigado pela sintonia, pela participação. E a gente vai mandar sua música. Ela pediu a música do Zezé. Claro que no primeiro dia, na nossa inauguração, não podia faltar uma do Mirosmar. E daqui a pouquinho vai rolar pra você, Melinha, o som do Zezé de Camargo e Luciano. Ah, esse aí também não pode faltar. Agora, eu vou mandar aqui também uma canção do Kid Abelha, né? É o nosso, a nossa programação ainda tá variada, tá aí transitando por vários ritmos, por vários estilos, fazendo de tudo para ficar do jeito que você gosta. Agora 11:17, bom dia, se quiser participar, dá tempo, é muito bem-vindo. É o 3239-3602, manda um zap pra gente.

0: E aí, agora 11 horas e 21 minutos. Bom dia, bom dia, bom dia. Que bom falar com você. O pessoal tá participando com a gente. Alô, Lourdes, tá ouvindo a gente, tá participando. Fala comigo.
1: Muito bom dia, Rafa Amorim.
0: Bom dia.
1: É um prazer que você tem entrado na rádio, afinal você também fala muito bem.
0: Obrigado.
1: Seja bem-vindo, tá?
0: Obrigado.

0: Um ótimo domingo pra você. Abraço.
1: Valeu.
0: Eu sou a Lourdes, do Jardim Esperança.
1: Lourdes, Cinturão Verde, Jardim Esperança, ouvindo a gente, muito obrigado. Também a professora Rosa está ouvindo a nossa programação. Oh, boa tarde, obrigado pelo carinho de sempre. Vamos
2: bom
1: ouvir.
2: Bom dia, Marcos Amorim.
1: Bom dia.
2: Que prazer participar do seu programa.
1: Prazer é
2: meu. Estreando o primeiro programa seu. Que bacana, muito sucesso para você, que você continue essa pessoa maravilhosa, levando energia positiva para todos os lares, para todas as pessoas que estão te ouvindo nesse domingo de maio. Muita luz, muita energia, muita alegria boa. Eu quero mandar um abraço aí para todo o pessoal do São Sebastião, para Zana, minha irmã, Meirinha, pro Ney, pro Tchatchá, pro Tequinho, para todas as pessoas aqui do bairro, para os meus alunos que estão ouvindo, e eu quero pedir a música Meu Lugar, com Arlindo Cruz. É, quero desejar a você e a todos os ouvintes, tá? Para as minhas filhas, para minha família, para todos nós. Um forte abraço, sucesso sempre no seu programa.
1: Muito obrigado.
2: Dona Rosa, professora de cabeça erguida.
1: Sempre.
2: Professora com muita luz, com muita positividade. Um abraço a todos.
1: Um grande abraço, professora. Grande abraço. E aí, claro, né? O máximo respeito e admiração pelos professores, essa linda profissão aí, que de onde saem todas as outras, né? Toda certeza. Um abraço a todos vocês. E amanhã é segunda-feira, é dia de aula. Um abraço a vocês, que tenham uma semana abençoada, maravilhosa, que consigam transmitir o conhecimento aí aos nossos alunos. Agora, 11:23, atendendo ao pedido da Melinha, vamos ouvir É o Amor, com Zezé de Camargo e Luciano.

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bom demais estar em sua companhia no Domingo Tropical, agora 11:36, 11:36. Bom dia para Meire, participando com a gente aqui pelo WhatsApp 3239-3602. Bom dia, ó, a mensagem que ela mandou, vamos ouvir. Bom dia, Marcos Amorim, que alegria saber que você está de volta, seja muito bem-vindo. Vai ouvir daqui a pouquinho aí o som do Roupa Nova, vou ajeitar para você, viu? Que Deus abençoe o seu domingo e sua vida e seu retorno à rádio. Obrigado, Meire. Obrigado pelo carinho da sua participação. Que o seu domingo seja abençoado. Também a amiga Lucivânia Rocha está sintonizada com a gente.

pra poder vir aqui fazer esse espetáculo com você. Fique ligado com a gente, então agora tem, eu gosto, uma coisa que eu gosto muito no rádio, que eu gosto de trazer pros ouvintes, são participações, né? Então, por exemplo, misturando Fala Mansa com Atitude 67, cantando Shot dos Milagres. Vem chegando aí a época dos forrós, festa junina. Como é que ficou? Vamos ouvir? Bom dia.

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1: Que alegria estar contigo agora, 11:45, faltando apenas 15 minutos para o meio-dia, agradecendo você que participou com a gente, que está ligado. Temos uma sequência, daqui a pouco eu venho dar tchau. Mas eu queria agradecer de verdade aí a todos aí que me acolheram tão bem aqui na Rádio Tropical. Tanto os bastidores, tanto na direção, quanto vocês ouvintes, né? Participando, interagindo e fazendo essa festa do rádio num dia tão especial que é o domingo de manhã. Maravilha, hein? 11:45. Agora tem o som do Gustavo Lima e já a gente se fala mais uma vez pra gente se despedir e a galera já se preparar, tá todo mundo na expectativa pra ouvir aí o Domingueira com o nosso amigo Rinaldo Figueiredo, que já está quase chegando. Aquele abraço pra você sintonizado, lembrando que estamos aqui das 8 ao meio-dia todo domingo, tá bom? Quero mandar um abraço também pro Renato Tchá, tá ligado com a gente, mandou um áudio, vamos ouvir aqui, vamos ouvir.
2: Oi, Marcão, abraçando e desejando sucesso e felicidade.
1: Obrigado.
2: O novo programa Domingo Tropical, ok? Abraço, tchau.
1: Tchau, valeu, valeu, obrigado. Obrigado pela sintonia, pela participação. A gente ouve agora o som de Gustavo Lima.

0: Palmas pra nossa música sertaneja.
1: Valeu, Fernando, obrigado, Sorocaba.
2: É o nosso Domingo Tropical caminhando para o fim do primeiro programa, né? Mas teremos outros, com certeza, teremos muitos outros, com muita fé em Deus, domingo estaremos de volta, e ele já está aqui perfumando o ambiente. Eu não sei se ele está de Natura, Boticário, ou se é aqueles perfumes importados. Bom dia, Reinaldo.
3: Bom dia, meu amigo Marcos Amorim, bom dia, galera toda aí. Gente, já começa o samba e o pagode, mas mais uma vez eu quero te parabenizar e lembrar que o perfume é árabe, viu?
2: É árabe, né? Lá da 25 de março.
3: Mais ou menos ali, é um árabe que vende, entendeu? Ah. Os falsos. Mas é isso. Gente, que loucura, né, Marcos? Você voltar pra rádio é uma coisa assim... Eu sempre gostei muito do seu serviço quando você tava na 3 e hoje você volta aí a Tropical, antecedendo, né, antes do meu programa, das 8 ao meio-dia, todos os domingos. Eu acho maravilhoso, você é um cara super profissional.
2: Obrigado.
3: E fora disso, né? Fora de dentro do estúdio, a gente tem uma amizade fora disso.
2: Com certeza.
3: Então é muito interessante você voltar e lembrar, né, os velhos tempos de rádio, quando tinha Elisamara, nossa querida Elisamara, das 8 ao meio-dia. Hoje você tá fazendo a honra. E parabéns, seja bem-vindo. E daqui a pouco eu tô aí, garradinho no radinho.
2: Muito obrigado, agradeço aí mais uma vez, já conversamos, né, nos bastidores, mas a gente vem a público agradecer a você, a toda a equipe da Rádio Tropical, a Rádio Tropical que é uma potência,
3: potência
2: nesse
3: potência.
2: Sul de Minas, né, comemorou 79 anos essa semana.
3: Nova.
2: Pois
3: nova.
2: É, ué. Tá
3: tem mais 79,
2: aí,
3: né? Tranquilo pra viver.
2: Muitos 79s aí. Aí, né? Né? Estaremos aqui pra comemorar outros 79.
3: Eu acho que não, mas
2: o
3: 100
2: com certeza. Chega. O 100 a gente chega.
3: Ah, não chega.
2: Não,
3: eu?
2: Chega.
3: Eu tô com medo de não chegar no 50. Eu tô trabalhando à noite na 3, não,
2: não
3: é um perigo.
2: Nos 100 anos da Rádio Tropical.
3: Ah, daqui sim, é no meu 100 não chega. No... Isso é certeza. Mas beleza, Marcos, um grande abraço pra vocês. Daqui a pouco eu tô juntinho aí. Valeu.
2: Valeu, valeu, muito obrigado. E você que tá sintonizado com a gente também, fazendo essa companhia maravilhosa desde as 8 da manhã. Domingo que vem a gente se encontra novamente, viu? Já tô ansioso pra gente se ver novamente. Um forte abraço, fiquem todos com Deus. É, você que tá no Instagram da Rádio Tropical, elas têm compartilhado lá os stories que eu ponho também e tal, divulgando o programa. Depois segue a gente lá, vai ser um prazer a gente poder bater papo durante a semana também. A nossa amizade vai crescendo cada dia mais. 11 horas e 55, tchau, tchau, um bom domingo, fiquem todos com Deus e até domingo que vem.

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1: Doze horas e 4 minutos.
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0: A semana inteira fiquei esperando pra te ver sorrindo, pra te ver cantando aqui comigo em Domingueira, bebê. Domingo 24 de maio de 2026. E nós tá como? Louco pra sambar, pra godear, dançar, ser feliz? Então vai, avisa geral, papai, mamãe, vovó, vovô, titia, titio, vizinho, vizinho. Avisa geral, o Domingueira comigo, Rinaldo Figueiredo, está no ar. Eu te amo, eu te quero bem. É, você curtiu aí Domingo Tropical com meu amigo Marcos Amorim? É lógico, bebê, agora ele vai trazer o público, né? Coisa boa. Ele chama vocês e vocês continuam até as 3 horas da tarde comigo, no melhor do samba e pagode aqui na sua Tropical.
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0: Vocês estão preparados? Gente, eu tenho uma fofoca pra falar pra vocês. 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
1: Eu também vou.
0: Você tá doido? Então bora começar a atender esse povo bom. Domingão, hoje é dia da infantaria, dia também do telegrafista, do vestibulando e dia nacional do milho. Então vambora, bora sambar, bora pagodear, bora ser feliz, porque começou essa bagunça boa. Domingueira, bebê, comigo, Rinaldo Figueiredo, fala comigo, alô. Alô. Benção, caiu a ligação. Liga de novo se tiver sem crédito, não tem como ligar na rádio, né? Pra ligar na rádio tem que ter crédito, gente. Ah, mas eu quero falar na rádio, mas tem que pôr crédito no celular. Faz feiura não, viu? Fala comigo, sombração.
2: Na FM Tropical, com esse abençoado gigante da terra, Rinaldo Figueiredo. Abençoado. Coloca aquela música aí, o pastor trambiqueiro. Valeu? Aqui manda aqui no Rio de Janeiro.
0: Okay,
2: para o pessoal que perde a rodovia Três Corações, senhor. Aqui, meu querido, que Deus fale você, missão, todos ouvir três chances, todos os meus. Eu vou pisando aí, bebizão aqui, já bebeu tanto choco, se engasgou, né? Mas meu Vasco não ganha no teu Flamengo, mas os outros ganham e jogam bom futebol, valeu? Fica com Jesus aí na íntegra. Não esqueça, é o pastor trambiqueiro com Bezerra da Silva na Itega.
0: Good night.
2: Tarde abençoada, Rinaldo. Valeu, bebezão. Na íntegra.
0: Ô, Barney, Barney, vida na... Ô, Barney, coloquei pra você malandragem dá um tempo, viu, do Bezerra da Silva. Essa o pastor trambiqueiro não tem, não. Aleluia. Porque eu te amo, eu te adoro. Fala comigo, alô.
3: Boa tarde.
0: Boa tarde.
3: Tudo bem?
0: Graças a...
3: Eu?
0: Ah, coisa fofa. É ela, minha querida Herô. A Tildes tá bem?
3: Graças a Deus, a Tildes tá ótima.
0: Ah, Herô Tildes, não é mais Herô Tildes, é Herô. É ou não é?
3: Aqui, o que aconteceu? Quase que ficou de 4, rapaz.
0: Fiquei de onde?
3: Quase que você ficou de 4.
0: Boa, creda onde?
3: Por que você perdeu hoje? O que aconteceu com você?
0: O que eu fiz?
3: Por que vocês perderam daquele jeito?
0: Não, bebê, aquilo lá acontece. Roubaram da gente, né? Roubaram, aquilo lá foi roubado, porque aquilo lá não foi...
3: vocês nunca ganharam, só na mão mesmo.
0: Não, aquilo lá não era pra ser vermelho, não, era pra ser amarelo. Mas tá bom, a gente não pode ganhar direto, fica ruim.
3: Faz parte perder.
0: Mas você tá torcendo pro Palmeiras agora? Não, porque você era corintiana, né? Aí você não quer falar do teu time.
3: Eu sou corintiana. Você sabe que o Flamengo perdendo é uma coisa que eu ganhei.
0: Entendi nada que você falou, mas tá bom, viu? Não, não quero nem papo, que é estranho. Eu sou flamenguista de badágua.
3: Sim.
0: E é assim mesmo, acontece. Roubando, eles têm que roubar, né? Não tem como.
3: Mas
0: eu
3: só ganhando que você é campeão, né, minha querida? Tem que ganhar, faz parte.
0: A vida dá tanta rasteira na gente, né, Herô?
3: Com certeza.
0: Ah, e a gente vai ficar apavorado pra quê? Deixa
3: aqui. Você não tá ganhando dinheiro pra isso?
0: Ah, o dia que eu começar a ganhar dinheiro com futebol, aí a gente estreia um pouco.
3: Com certeza, aí
0: é isso.
3: Dá pra torcer melhor, né?
0: Herói, adoro você. Você vai de que, bênção?
3: Pé na areia.
0: Pé na areia, é?
3: Isso.
0: Roubou a música da Ana Maria com Milona, vai brigar com você.
3: Vai lá, não faz nada, que é bom que ela ouve também.
0: É, viu? Isso mesmo. Eu gosto de Herói.
3: Não
0: precisa
3: brigar de música, não.
0: Não, a gente tá aqui é pra pôr música.
3: Eu mereço pra ela.
0: Tá certo, uai. Você é uma belezinha. O que você tá fazendo de gostoso aí?
3: Hoje eu tô fazendo uma carne de panela assada.
0: E carne de quê?
3: Carne assada.
0: E você vai mandar pra lá que hora? Não é porque eu tenho que avisar. Eu tenho que avisar a minha esposa.
3: Você vai querer um pedacinho?
0: Eu quero com batata.
3: Com batata?
0: Isso.
3: Ah, tá.
0: Tá? Aí você não precisa mandar assim arroz, feijão, só a carne, viu?
3: Só a carne e a batata.
0: É, mas não, é pra quatro pessoas com fome comer, tá?
3: Tá
0: então,
3: bom. Tá.
0: Então pensa direitinho e manda uns 2 quilos pra nós lá, tá bom?
3: Pode deixar.
0: Obrigado, viu? Você é um anjo.
3: Tá, certo.
0: Essa carne chegou pelo correio?
3: Não, ela vai pra Instagram.
0: Então não vai chegar nunca, então. Alguém já falou de carne aí que eu nunca chegou na minha casa, mas tudo bem. Eu tô vendo que essa aí também não vai chegar, né?
3: Não, tem, às vezes acontece. Às vezes.
0: Ei, Herozinho, você vai mandar o pé na areia pra quem, bebê?
3: Acho que pro Josué.
0: Josué que tá limpando tua varanda.
3: Não, hoje ele tá colocando piso.
0: Olha, pra você ver, ele é diferenciado. Não dá, não faz propaganda, não. Deixa ele quieto aí. Não acha marido igual mais, não. Não acha,
3: não. Não acho.
0: O marido
3: não
0: que acha. Faz tudo que o Josué faz, não acha mais, não.
3: Não.
0: Benza a Deus.
3: Ah. Vai pra Marilene, sim. Pra Anne, vai pra Gracinha, vai pra... Pra Zana.
0: Pra Zana.
3: Isso, vai pra Ângelo de Lom.
0: Sim.
3: Pra Cristina, lá no Jardim América.
0: Celton.
3: Pra Meire e Lucy.
0: Meire e Lucy.
3: Pro Matheus.
0: Certo.
3: Vai pro Cabinete.
0: Sim.
3: Pro Reinaldo.
0: Reinaldo?
3: Vai pro João Batista.
0: Quem que é Reinaldo, gente?
3: É um amigo lá de Cabeça Bate, mas hoje você também.
0: Ei, Reinaldo, gente boa.
3: Vai pro meus irmãos.
0: Sim.
3: Tá bom?
0: Certo.
3: É, vai pra Marisa no Santana e a Marisa lá no Vila Bela 2.
0: Cheio de Marisa escutando meu programa.
3: Isso, com certeza.
0: Marisa.
3: Mas pra todos que estão ouvindo, pra galerinha lá no Santo ABC.
0: Beleza, então, Herô, um beijo pra você, pra Tildes, todo mundo aí, viu?
3: Obrigado, bom domingo.
0: Amém, querida.
3: Tá bom? Deus que te abençoe.
0: Tamo junto, beijo enorme, tchau, tchau, Herô.
3: Tchau.
0: Que isso, gente? No finalzinho, Herô foi desfalecendo, coitada. Ficou igual a voz do professor Raimundo. E o salário, ó. Essa Herotildes não é fácil, né? Eu também vou começar a atender a galera aqui e daqui a pouquinho a gente toca um sambão, viu? Anne Delícia Garcia, você tá boa, Anne? Anne Delícia Garcia, um beijo enorme pra família Garcia, tamo junto, viu? Grande beijo pra você, Anne, meu amigo, tá achando? É, não brinca com ela, não. Anne, beijão pra você e toda a família Garcia. Quero mandar um grande beijo também pra família Bueno, ligadinha comigo. Ô, Cida, parabéns pela filhona, viu? De jaleco branco, hein? Que é isso? Aí eu dou valor. Beijo enorme pra você, viu? Tamo junto. Ô, Silvana, o que aconteceu, minha filha? Vai, fala.
4: Bom dia, boa tarde.
0: Boa noite.
4: Figueiredo, eu de novo, Silvana aqui.
0: Você tá broa?
4: Vocês têm um ótimo domingo, ouvinte da Tropical.
0: Obrigado. Rinaldo
4: Figueiredo alegrando nossos domingos.
0: Mais ou menos.
4: Dando essa alegria para nós.
0: Mais
4: para
0: ou
4: menos. Para nós chacoalhar o pelo. Chacoalhar o pelo.
0: Chacoalhar o pelo? Uai, o que, que é isso? Enquanto tá tudo
4: tá
0: lobisomem.
4: O pagode, o samba rolando, mas tá aqui na luta. Uns fazendo almoço, outros fazendo limpeza.
0: É isso, gente.
4: Domingo.
0: Domingo é dia, né? Disso.
4: Hoje eu vou mudar um pouquinho.
0: Então muda.
4: Hoje eu vou pedir... Se eu largar o freio.
0: Se eu largar o freio.
4: Eu vim falando os nomes das músicas erradas. Se não for esse, corrija eu aí. Tá joia? Eu vim tropical, é bom demais. É bom demais.
0: É uma delícia.
4: Bom domingo pra todos.
0: É seu largar
4: ótimo
0: o freio mesmo. Valeu, Silvana. É Periclão, ó. Seu largar o freio, é isso mesmo. Boa tarde, Reinaldo. Lidiane na programação maravilhosa de todos os domingos. Toca uma do Raça Negra para todos os ouvintes. Você e sua família. E que tenhamos uma semana abençoada. Lidi, beijo enorme. Não é a Lidi do prolongamento, não é a Lidiane. É outra, lá do Boa Ventura. Raça Negra para você? É raça, bebê. Bora de Raça Negra, eu vou pôr uma boa aqui, tá? Valeu, Lídia, um abraço pra você, Lidiane. Fala comigo, alô.
5: Alô.
0: Oi, Betinho.
5: Tudo bem, Rinaldo?
0: Coisa fofa, você tá bem?
5: Eu tô, e você?
0: Ah, lindo demais, dá uma olhada na foto aí, você vê?
5: Eu vou agora mesmo, vou olhar na foto, ver como é que você tá.
0: Por favor, esse é
5: bonito e cheiroso.
0: Cheiroso, você não viu o Marcos Amorim falando aqui?
5: Oi?
0: Você não viu o Marcos que tava antes de mim aqui?
5: Falou,
0: cheiroso. E eu tô falando pra você, já chega incendiando.
5: Cheirosão, né, Rinaldo?
0: É perfume árabe, bebê, é árabe.
5: É, lógico, é coisa fina, né, Rinaldo?
0: É coisa fina, você tá doido, aí.
5: É, oi.
0: E aí falou que eu vinha de terno, não, eu cheguei de chinela havaiana branca, bermuda e camiseta florida.
5: Ó.
0: É, bebê, tá achando?
5: Tá chiquérrimo.
0: Ah, e eu vou no pagode depois, não quero nem saber também.
5: Com certeza.
0: É, filho, domingão, tô nem aí. Ah, credo. Mas tá bom demais. Você vai de que hoje, abençoado?
5: De São Jorge.
0: Pra São Jorge, beleza, vou pôr pra você aqui.
5: Certo.
0: Beleza, você vai oferecer pra quem, querido?
5: Vou oferecer pra minha irmã Elisângela, pra minha sobrinha Kelly.
0: Sim.
5: Pro Carpinete, pra dona Maria Clara, o Tiaguinho do Calabresa. O Adão, para meu cunhado Luiz Fernando, para minha mãe.
0: Sua mãe.
5: Todos os ouvintes, Renato.
0: Beleza, Betinho, para São Jorge tá no pente. Um beijo enorme para todos aí. Tamo junto,
5: tá sambando todo mundo sambando aqui, Renato.
0: Coisa boa, um beijão para sua mãe, viu?
5: Obrigado, Renato.
0: Valeu, Betinho. Tchau, tchau.
5: Tchau.
0: Fala comigo, Mercim, chora.
6: Boa tarde, meu amigo Reinaldo Figueiredo.
0: O que aconteceu? Não,
6: que lapada.
0: Não, Reinaldo, vem falando.
6: Que lapada. 3-0, Reinaldo?
0: Não, não lembro. Eu não vi.
6: Ah, não, Reinaldo.
0: Eu não,
6: não
0: vi o jogo.
6: Aí
0: vi.
6: Não.
0: Que.
6: O Léo Pereira só ficou olhando.
0: Preocupa não, que ele tá na Copa.
6: Tamo lascado. Jogador tá no Flamengo na Copa.
0: Você lembra teu time, né?
6: Não.
0: Eu não vou falar, não. Eu só vou dar
6: um detalhe. Roubado,
0: qual que é teu time? Ó teu time.
6: Ai, foi roubado, então?
0: É, não, foi, lógico.
6: O Cascal dá um MMA lá, o Anderson Silva. Na...
0: É,
6: do cara é roubado.
0: É roubado. Né? Lógico.
6: Ei, Reinaldo. Mas tá bom.
0: Tá bom.
6: Agora vamos de Sampa Crio pra nós, Reinaldo.
0: Sampa Crio?
6: Qualquer uma.
0: Beleza.
6: O cara é bom demais, valeu, Reinaldo.
0: Ah, lá, pensei que você ia pedir Luan Santana de novo. Eu nasci pra te amar, só pra te amar. Vou pôr essa pra você, viu, Mercinho? Tamo junto. Jesus, e eu não consigo tocar. Ô, minha morena, você apareceu. Quando você aparece com esse sorrisão, eu vou falar um negócio pra você, até arrepio. Fala comigo, Lid, bora pro pagode hoje?
4: Fala comigo, bebê. Oi, Rinaldo, boa tarde.
0: Boa tarde,
4: aí, tudo
0: Morena.
4: Bem?
0: Chique.
4: Bora pagodear, bora sambar?
0: Daqui a pouco.
4: Bora curtir o domingueiro?
0: Lá no Buano.
4: Rinaldo, quero desejar um ótimo domingo pra você, pra todos os ouvintes que estão ligadinhos aí na sintonia.
0: Obrigado.
4: Pro meu primo Matheus, lá na Avenida Contorno, que tá te ouvindo.
0: Celton.
4: Rinaldo, hoje eu gostaria de ouvir, não deixe o samba morrer.
0: Nunca.
4: Ouviu o domingueiro com o Rinaldo? Esquece, bebê. Domingueiro arrasa, domingueiro é top.
0: Valeu!
4: Bora tomar uma que hoje pode.
0: Não deixa o samba morrer, não deixa o samba acabar. Ei, vou falar pra você, um beijo pra você, Morena. E olha quem apareceu aqui, a vovó do ano, a mãe do Vitinho, do Envolvência. Boa tarde, manda um alô pra nós, pra minha mãe, meu tia Quiquinha, meu pai Jorge. Ô, tia Quiquinha, beijo pra você, tia Quiquinha. É, e pra minha filha Paola, beijo enorme pra você, toca Envolvência. É lógico que eu vou tocar Envolvência. Onde? Valeu, um beijo pra vocês aí, apertei botão errado, ô meu pai. É muito botão pro lugar só. Fala comigo, alô.
7: Hello.
0: Que é isso? Carla Pérez do São Conrado. Você tá boa, deliciosa.
7: Eu tô ótima, maravilhosa. Ah,
0: coisa boa, eu vi você mandando beijo pra mim, viu?
7: Você escutou?
0: Escutei, gente, olha. Nossa. Que maravilha. Que é minha fã. Ah, credo.
7: Mandei lá que eu te adoro.
0: Eu sei, eu também te adoro. Você sabe disso. E de Marquinha ainda fica melhor ainda, né?
7: E a Marquinha agora tá sumindo.
0: Ah, no inverno não tem Marquinha.

0: Só se for com as marcas vermelhas, né? Deixa quieto, deixa. Pula essa parte aí, pula.
1: Aqui eu quero parabenizar o programa do Marco Murinho, que beleza que
0: muito
1: tá.
0: Muito eclético, né? Muita música boa, é isso.
1: Eu adorei, porque lá é qualquer tipo de qualquer música tipo. Que toca.
0: Aqui é só pagode, por vocês, ele faz isso pra vocês conseguirem me aguentar depois do meio-dia, porque senão ninguém aguenta eu, né?
1: Então, ali é gosto então, pra todo mundo, né?
0: É pra todo mundo, ali pega geral.
1: Nossa, tô adorando o programa dele.
0: Coisa muito boa. Bom. Então segue lá, todo domingo, hein? Das 8 ao meio-dia, hein?
1: Então, a Rádio Tropical tava precisando de uma audiência dessa, tá muito ruim, viu?
0: Eu não sei de nada, Marlene.
1: A programação tava muito ruim da Tropical de manhã, nossa senhora. Tá. Agora o Marcos Amorim ganhou uma fã.
0: É, coisa boa. Loura, você tá dividindo teu coração com muita gente, viu? Você calma aí, você fica aí, você escolhe quem você quer, tá?
1: Só não fica com ciúme, não.
0: Ah, eu não gosto de dividir minhas coisas, não.
1: Coração, pedacinho pra cada um.
0: Não,
1: gente.
0: Que pedacinho pra cada um. Eu sou guloso. Sou guloso. Ô, Loura, você vai de quê, Loura? Fala pra mim.
1: Ah, eu quero aquela música do Raça Negra, é Maravilha?
0: Maravilha, tá no pente.
1: Que música linda.
0: Você vai oferecer pra quem, bebê?
1: É, hoje eu vou resumir o meu oferecer, porque eu tô com minhas panelas lá no fogo.
0: Vai queimar, vai brincando, você vê.
1: Não, já baixei lá. Vai pros amores da minha vida, que é o Benício, o Thales e o Rinaldo.
0: Peraí, menina, ô meu Deus do céu, esqueci de mim. Cadê o aplauso? Eu mesmo, valeu.
1: Chegou a tempo.
0: Chegou, graças a Deus.
1: Mas virou, que acabou de participar. Vai pro Mateuzinho, Varginha.
0: Certo.
1: Vai pra Cristina no Jardim América. Vai pra Zaninha, que deve estar na audiência, com certeza.
0: Com certeza.
1: E vai também pra quem que vou mandar, gente? Ah, pro Daniel, pro Ronaldo Santos. E vai pra todas as pessoas que eu mando, tá? Eu não vou falar uma por uma, não, por causa do meu horário aqui, tô apertado.
0: Vai queimar! Mentira, não vai queimar. Não. E não quero.
1: Não posso esquecer da Meire, né? Agora ela liga aí e fala que eu esqueci de mandar pra ela.
0: Ah, verdade. Vocês brigaram aquele dia? Eu gosto de briga. Não brigaram, não, né?
1: Não brigamos, não. Nós somos.
0: Não é possível. Ô, Loura, deixa eu te falar outra coisa. Um beijo enorme pra você. Hoje estarei pagodeando lá no Buana, viu? Então bora pagodear. 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
1: Aquele açaí é bonito.
0: É maravilhoso, não é? Não, é bom. Eu falo pra você aqui no meu programa, não é entra qualquer coisa, não, minha filha. Aqui é só
1: negócio.
0: Olha, ele voltou a latir.
1: Oi?
0: Esse aí não tava latindo, não tava andando, não tava falando, era esse aí não, né?
1: Não, esse aqui é o que fica aqui dentro, é a minha cachorrinha.
0: Ah, esse é outro.
1: E o outro fica lá fora.
0: E quando abrir vaga aí, você me fala, viu?
1: Ai, não vai abrir vaga não, amigo.
0: Não, aí quando abrir eu mando currículo, eu quero ser um cachorro teu. Valeu, Marília, um beijo enorme pra você, viu?
1: Ô, Rinaldo.
0: Oi, bebê.
1: Você não vai perguntar o que eu tô fazendo o almoço, não?
0: Não, porque você vai mandar a foto daqui a pouco, eu tenho certeza.
1: Vou. Aí. Daqui a pouco não, vai demorar um pouquinho, mas eu vou te mandar a foto.
0: Deve ser um lombo com batata, deve ser uns trem assim, né?
1: Nhoque.
0: Nhoque?
1: Nhoque.
0: Eu amo nhoque, gente.
1: Eu sei que você ama. Eu tô te devendo, mas não tá achando batata rosa, você tá.
0: Não, mas eu procuro e te falo onde tem, tá bom? Pode ficar tranquila.
1: Se você achar, você me fala que eu vou comprar pra mim poder te mandar uma travessa bem caprichada de nhoque.
0: Isso, aquela travessa maior, aquela grandona, funda, é. Beleza, então, beijo enorme pra você, viu?
1: Falou, Rinaldo.
0: Tamo
1: fica
0: junto.
1: Com um ótimo domingo. Beijo.
0: Tchau, tchau. Jesus, meio-dia 26. Nossa, deixa eu sambar, deixa eu pagodear. Ô, Maico, brinca não, Maico. Boa tarde, não, tranquilo aí, Deus abençoe. Toca o hino do Palmeiras. Que toca hino do Palmeiras, rapaz? Tá achando que esse programa aqui virou bagunça? Tocar hino do Palmeiras. Espera aí que eu vou tocar um hino pra você. Vê se você gosta desse aqui. Esse é bom. Quer ver, ó? Não, quer não? Deixa quieto. Flamengo não tá merecendo também, não. Então, bora sambar, bora pagodear, mas antes, bora faturar, né?
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3: É com profundo pesar que a família de Piedade

0: Cândida Rosa comunica seu falecimento ocorrido ontem, dia 25, e convida parentes e amigos para o sepultamento, que está marcado para hoje, às 15 horas. Saindo o féretro do Salão do Velório 2 da funerária São Vicente de Paulo para o cemitério São João Batista. Antecipadamente, a família lutada agradece. A funerária São Vicente de Paulo notificou o falecimento de Piedade Cândida Rosa, mãe da Mônica e da Miriam, mais conhecida como Dona Piedade, membro da Igreja Pentecostal de Jesus Cristo, que residia na Rua Santo Antônio, no bairro Vila Morelli. Nota de falecimento. É com profundo pesar que a família de Aloísio Araújo Silva comunica seu falecimento, ocorrido ontem, dia 23, e convida parentes e amigos para o sepultamento, que está marcado para esse dia 24, às 15 horas. Saindo o féretro do Salão do Velório 1 da funerária São Vicente de Paulo para o cemitério São João Batista. Antecipadamente, a família lotada agradece. A funerária São Vicente de Paulo notificou o falecimento de Aloísio Araújo Silva, mais conhecido como Ceará, que residia na Rua João Batista de Oliveira, 437, no bairro Feira de Gado.
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3: É isso, agora é 12:36, aumenta o som, bora sambar, bora pagodear, bora ser feliz.

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0: 12:57.
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4: Ai, ai, credo, que delícia. 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
0: Você tá doido, cachoeira? Agora 1:17, já falei mais que o homem da cobra também. Você tô vivo, tô bem, calma, não pavora não. Tô bem. Vocês estão pavorando à toa. Fala comigo, alô.
8: Alô, boa tarde.
0: Oi, bebê, como é que você tá, benção?
8: Eu tô bem, graças a Deus. E você, como é que você tá por aí nesse domingo?
0: Bonito demais, Mateuzinho, é bonito mesmo, viu?
8: Opa, é um prazer falar com você, gente. Ué, liguei mais cedo mesmo, porque eu também tava carregando lá, viu?
0: Tá,
8: aí,
0: então tá.
8: Aí é por isso que eu tô ligando agora aí.
0: Tem importância não, fica aqui até as 3, viu?
8: Ah, então,
0: pode ficar em paz, não pavora não.
8: Eu falei assim, eu vou ligar pra ele lá, né, porque... Não, vai acabar de sair do ar, eu não vou ligar pra ele, né? Como assim?
0: Eu não saio do ar não, meu filho, fico no ar 24 horas, você tá doido?
8: Então, nossa, que sucesso, viu? O programa do Marcos Amorim hoje de manhã.
0: Você gostou?
8: Nossa, o Marcos Amorim é um ótimo locutor aí, né?
0: É pra arrebentar com o domingo da Tropical, é isso que
8: nossa,
0: a gente...
8: Nossa, tá arrebentando mesmo, é, viu? Nossa, ué. É muito atencioso pra falar com a gente aí.
0: Sabe WhatsApp, quem tá querendo? Né? Todo mundo escute no domingo, faz Jesus do céu, domingo é bom demais, é
8: nossa,
0: isso.
8: Nossa, mas ele arrebentou mesmo a boca do balão, viu? Programação é maravilhosa aí.
0: Mas o balão era grande ou pequeno?
8: Oi?
0: O balão.
8: É, pequeno.
0: Ah, não, mas tinha que ser grande pra ele arrebentar a boca de acordo mesmo.
8: Nossa, mas ele é ótimo locutor. Eu falei pra ele no WhatsApp mais cedo e vou falar agora de novo. Ah. Eu fiquei muito feliz quando eu fiquei sabendo que ele ia retornar pra rádio.
0: Você já tá puxando o saco do Marcos Amorim já, Mateuzinho?
8: Mas eu já ouvi ele antes, quando ele fazia lá na outra,
0: na
8: lá,
0: 3,
8: entendeu?
0: Eu não aguento você, mas Mateuzinho do céu. Você é pior do que aquelas namoradeiras de janela, Mateuzinho.
8: Aí liguei o rádio, era 7 horas da manhã, pra não perder o programa.
0: Nossa,
8: dele.
0: 7 horas da manhã,
8: eu tô escutando o rádio.
0: Eu tô falando pra você, seu rádio vai estourar daqui um dia. Ô, Benção, você vai de quê hoje? Fala pro tio aí.
8: Eu vou pedir a música aí, Desencana, com o Thiaguinho.
0: Desencana?
8: Isso.
0: E vai oferecer pra quem, abençoado?
8: Vou oferecer pra minha mãe Débora, pra minha irmã Juliana, pra minha avó Rosa, pra Marilene lá no bairro Conrado, pra Meire Lúcia lá no Nossa Senhora Aparecida, pra Ângela lá do bairro Ângela, ó. Nossa, eu tô errando todos os nomes.
0: Tá, não.
8: Fazendo, nossa, Deus do céu. A Zona lá do bairro São Sebastião, agora sim.
0: Foi.
8: Pra Ângela do Odilon, pro Barney por tornar
0: Naim!
8: Pra Marli do Canto do Rio, pra Clarinha lá na Nova, pra Irotilde, pra Elinis, pro Carpiné, pro Thiago,
0: sim.
8: Pro Marcos Amorim.
0: Sim.
8: Deve estar escutando programação.
0: Já tá puxando essa.
8: E pra todas as agências aí da Rádio Tropical. Ah!
0: Aleluia!
8: Eu não posso esquecer de jeito nenhum.
0: Da minha
8: e mandar um grande abraço pra Vera, lá do Vila GC,
0: pra
8: Cristina, lá da Argentina América, lá.
0: Sim.
8: E pra Niele Gold também.
0: Niele Gold.
8: Que tá escutando o programação, beleza?
0: Beleza, bebê, tamo junto, aquele abraço, bom domingo, até amanhã, se Deus quiser.
8: Abraço, até amanhã, nossa, amanhã nós vamos apavorar ainda mais, hein?
0: Não, vai apavorar ninguém não, menino, que isso.
8: Só um pouquinho.
0: Só um pouco, abraço pra você, querido, tchau,
8: abraço.
0: Tchau.
8: Abraço, tchau.
9: Mas eu disse domingo.
0: Domingo. É, o Sarim, espera aí, depois eu falo. Cristina, boa tarde, Rinaldo, por favor, manda um alô pra Meire Lúcia, Marilene, Herô, pro Matheus Varginha, obrigado, beijo, Cristina, tamo junto, viu? Sara, que é isso aí, Sara? Você quer matar o gordinho desse jeito? O almoço já foi, agora é a preparação do café da tarde, bolo de cenoura com chocolate. Mata a gente. Manda um ótimo domingo pra todos os ouvintes aí. Faz isso não. Faz com a gente. Não maltrata nós não, né, Silvano? Silvano tá gostando tanto, tá sambando, mas você tá maltratando a gente. Não pode fazer isso não. Mata o gordinho de jeito. Fala comigo, Dona Ioiô.
10: Reinaldo, boa tarde,
0: boa
10: tudo
0: tarde.
10: Bom? Tudo bem, bem? Também chegando a missa, eu ia mandar uma mensagem pra você.
0: Amém.
10: Tudo
0: menos
10: bem?
0: Alguém
10: tudo
0: vem.
10: Bem, graças a Deus.
0: Glória a Deus.
10: Toca pra mim aí,
0: O quê?
10: O Raça Negra pra mim?
0: Raça Negra?
10: Tarde demais. É, toca bebê. Pra mim, por favor. Pra você tocar, viu?
0: Tá bom.
10: Eu tenho um companheiro que tem hoje pra você hoje. Eu não conheci com ele, mandei mensagem pra ele já hoje.
0: Então,
10: o Marcos Amorim.
0: Ele é uma beleza.
10: Aí ele trabalhou muito tempo
0: na três.
10: Na três,
0: bebê.
10: Na outra ali. Tempo, né? Meu 22. Aí deixa eu mandar uma mensagem pra matar a saudade dele.
0: Mata a saudade.
10: Caramba, né?
0: Gente boa demais.
10: Agora
0: tem
10: companheiro agora, né? Acabei de chegar na missa, Reinaldo.
0: Eu tava muito sozinho no domingo, tava quase entrando em depressão.
10: Né? Sim. Então, bom dia, você abençoado, seu
0: Brasil,
10: viu?
0: Obrigado, beijo.
10: Com Deus, um abraço pra você.
0: Tamo junto.
10: É, qualquer um do. Bom.
0: Que isso?
10: Qualquer uma do... Sai do Raça Negra pra mim.
0: Que viu? Isso?
10: Você tocar isso aí, viu? Por Deus, bom domingo.
0: Pra xingar a senhora maravilha, pra falar a bênção, né? Sai. Quem que está mandando sair o cachorro? Que é isso aí, Doninho? Que a senhora tá arrumando, gente? É, Silvana, tava sambando, pagodeando, mas tá demais, hein? Que é isso?
9: Cuecão de couro humano.
0: Meu Deus, firma o corpo. Amar você é bom demais. Fala comigo, alô.
11: Fala comigo.
0: Ô, Zanicicicicíssima, você tá bem?
11: Tô bem. Como que tá o locutor?
0: Bonito demais, florido, né? Havaiana branca, cheiroso. Não tem mais o que falar, não. Tá bom.
11: O Marcos falou que você ia de terno.
0: Não, mas não.
11: Não dá. Não combina.
0: Não vai, não, filho. Não acha
11: pano. Não combina de jeito nenhum.
0: Não acha pano pra fazer terno, não. Você tá doido?
11: Tá doido, nem precisa.
0: Haja cortina, meu Deus. Pelo amor de Deus.
11: Doido. Mas foi bom o Marcos aparecer hoje, né?
0: Uai, bom demais da conta, viu, cara?
11: Bom demais.
0: Dele. E eu participei.
11: Ele mandou bem.
0: Ele é diferente, é outro patamar. Um dia eu chego lá,
11: pois
0: entendeu?
11: Ele chegou devagar, de mansinho, o povo já vai aparecendo, já vai chegando.
0: E o interessante é que ele é mais calmo, ele é tranquilo, eu sou maluco. Então ele apresenta tranquilinho, traz a galera e depois entra um locutor, né?
11: Aí é bom que fica temperado, fica de acordo.
0: Bom demais, Zaninha. Ô, Zaninha, a gente vai sambar o que hoje, bênção?
11: Sundime.
0: Stand-up. Periclão, tá querendo inglês.
11: Periclão, quero. Olha o domingo. Maravilhoso.
0: Você não tá fácil, não. Tá falando até inglês agora. Essa
11: nossa,
0: sana,
11: aprendi com o locutor.
0: Louco Melo. Tamo
11: louco,
0: junto.
11: Louco de tudo. Isso. Graças a Deus.
0: Graças a
11: Mas
0: Deus.
11: Mas esse domingo já foi diferente. Liguei o rádio ao Marco. Alegrando a gente, de volta, devagar. Todo mundo vai voltar devagar, porque antes não tinha locutor, então ninguém ligava a rádio.
0: Agora vai
11: engrenar e ficou tudo bom.
0: Pena que é só domingo, né? Mas a gente vai arrebentar no domingo, se Deus quiser.
11: Mas é bom que você já tem companhia. Aí vem ele, depois vem você, pronto. Pra que mais?
0: Acabou, arrebentou com a boca do balão, igual diz o Matheus.
11: Arrebentou, depois você toma uma brama, pronto.
0: Parei de beber, Zana. Olha que bênção.
11: Parou de beber ontem, né?
0: Desde ontem não põe nada de álcool na boca, graças a Deus.
11: Graças a Deus, até daqui a pouco.
0: Daqui a pouco eu tô no samba lá no Buana. Bebê.
11: Então não pode beber, porque aí tá lá, a trabalho, né? Aí não pode.
0: Que trabalho, minha filha. Tô lá é pra dançar, sambar, pagodear e beber muita brama.
11: Isso mesmo.
0: Vou sair com a família. Vai estar eu, a esposa e as crianças hoje, 10 horas de samba e pagode.
11: Ah, que delícia.
0: Eu não quero nem saber. Hoje eu vou chamar Jesus de Genésio. Amanhã a gente vê o que a gente faz.
11: Amanhã a gente vê como é que fica.
0: É verdade. Maravilha, Zaninha. Você falou de Stand By Me. Você vai mandar pra quem?
11: Pra Marilene, que já participou, fazendo nhoque, né?
0: Nhoque. Não vai mandar é hoje, delícia. Não. Um dia chega lá em casa. Deus.
11: Um dia chega na tua casa.
0: Eu acho que sim.
11: O Matheus, a Mary Lucy. Sim. A Herô, que também já participou, que tá fazendo carne. Carne assada. Delícia.
0: Sim.
11: A Dona Costa, que tá te ouvindo. A Virgínia. O Augusto.
0: Amém.
11: A Berê, minha amiga.
0: Berê.
11: A Dona Ioiô.
0: Dona Ioiô.
11: Já participou também.
0: Ah, você viu ela espantando cachorro?
11: Ela xinga mesmo.
0: Achei que ela tá jogando truco.
11: A Glória, o Ironildo, tá te ouvindo lá na rua São Pedro.
0: Amém.
11: Tchatchá, meu irmão, que daqui a pouco tá participando.
0: Você não sabe quem apareceu aqui, acabei de ver a carinha aqui.
11: Quem?
0: Rosa.
11: Ah, Rosa daqui a pouco,
0: professora,
11: tá animadona
0: Rosa.
11: Aí, a Rosa é...
0: Demais da conta.
11: Não tem pra ninguém.
0: Fala bonito demais, não fala?
11: Demais.
0: É minha
11: demais,
0: deputada federal, é minha deputada federal.
11: Pois é minha irmã, por isso que é boa assim, minha irmã.
0: Tá certo, é lógico que é.
11: Um abraço pra Carminha e pra Lara, lá no bairro Viano, que tá te ouvindo todo domingo.
0: Povo louco.
11: O Carrascar, não pode deixar de mandar aquele abraço. Carrascar é toda a família dele.
0: Tem que falar pra ele pôr creche no celular dele. Meu Jesus do céu.
11: Pois é, uma hora ele aparece aí.
0: Um dia vai.
11: Todo meu bairro São Sebastião.
0: Será que esse povo tá escutando? Esse povo é louco.
11: Tá todo mundo, juro.
0: Não é possível.
11: Sim. Todos os seus patrocinadores que são muitos. Meu Deus.
0: Não, é pouco, Zan. Para com isso.
11: Nossa, fala mais um pouco, você não tem programa não, tem música.
0: Deixa o trem assim, Zan. É pro leito das crianças,
11: deixa,
0: gente.
11: Deixa o trem, porque, meu Deus, a cada dia aparece um.
0: Não, deixa quieto, Zan.
11: Deixa quieto. E pra Rosa, minha irmã, que daqui a pouco...
0: Vai falar agora.
11: Toda, né, Marinho, Isabela, Fernanda, pra todos e pra você, meu bem.
0: Beijo enorme pra você, Zaníssimo. Você sabe que você mora no meu coração, não paga aluguel. Você sabe disso.
11: Sim, você também mora no meu e não paga aluguel, não.
0: Cuidado, teu coração deve estar grande, hein? Vai, cuidado aí.
11: Vamos ficar juntos sempre.
0: Beijo enorme, querida. Tudo de bom pra você.
11: Vamos ficar juntinho. Até as três. Beijo.
0: Radinho no radinho. Tchau, tchau.
11: Tchau, tchau.
0: Agora é a vez dela. Fala comigo, solta a voz.
12: Boa tarde, Rinaldo Figueiredo.
0: É eu mesmo.
12: Dona Rosa.
0: Oh, coisa
12: participando
0: boa.
12: Do seu programa nessa tarde de domingo maravilhosa.
0: Loucura.
12: Mês de maio, mês de Maria. Estamos finalizando aí o mês de maio.
0: Tá chegando.
12: E esse ano eu tenho uma gratidão enorme a Deus.
0: Amém.
12: É, a minha filha casou a
0: coisa
12: semana
0: boa,
12: passada. Ai, quero desejar a ela
0: eu
12: as
0: também.
12: Bênçãos
0: Sorte.
12: De Deus na vida da Isabela.
0: Benção.
12: E na vida do Andrei. É.
0: Isso.
12: Que o diálogo, a compreensão,
0: sorte,
12: o amor estejam presentes todos os dias na vida dos dois.
0: Amém.
12: Que estão iniciando uma vida nova a partir desse mês, a partir do sim diante de Deus. Então eu tenho muito a agradecer a Deus, a Nossa
0: Amém.
12: Senhora Aparecida, agradecer aos amigos que estiveram comigo nesse momento muito importante de nossas vidas.
0: É,
12: estou muito feliz. Hoje eu quero ouvir a música Lama nas Ruas com Beth Carvalho.
0: Isso, eu vou ter só com o Zeca.
12: Ouvir a Tropical
0: é bom demais.
12: Participar do seu programa é bom demais.
0: É
12: o meu abraço para todos os ouvintes, em
0: Obrigado.
12: Especial para os ouvintes do bairro São Sebastião, a
0: bom.
12: Dona Fiinha,
0: é
12: o seu Antônio Carrascá, a Lourdes, a Regina, a Zana, a Meirinha, todos sintonizados com o seu programa.
0: Mano.
12: Aqui, um abração para você, tá?
0: Obrigado,
12: sucesso,
0: professora.
12: Tudo de bom, pensamento positivo sempre.
0: Amém.
12: Você deixa o nosso domingo mais que especial.
0: Ah, que delícia.
12: Um abraço da Dona Rosa.
0: Escutar isso
12: professora,
0: é bom demais.
12: Com muito amor, levando conhecimento e acolhimento aos alunos. Um grande beijo.
0: Beijo enorme pra você também. É uma honra tê-la aqui comigo. Muito obrigado. Fala bonito demais, né? E boa sorte ao casal. É, filho, casamento não é brinquedo. Sandra, Espírito Santo Dourado, tá na escuta, né? Vai Palmeiras pra onde, Sandra? Manda um abraço pro Ronaldo aí. Que Palmeiras vai pra onde? Fala pra mim. Fala aí, alô.
13: Alô.
0: Oi.
13: Oi.
0: Que isso, hein, Loura?
13: Tudo bem, né?
0: Ó, estávamos sendo fora?
13: Não, eu não gosto de frio.
0: Também não.
13: Eu detesto frio. Aí o povo, tô vendo o povo falar aí hoje que, né, o Marcos Amorim estreou, hoje não liguei rádio cedo.
0: Não, domingo que vem cheguei, você escuta, então.
13: Fui na missa às 7 horas da manhã. Saí da missa, passei no mercado, vim embora, fiz café, tomei café. Sentei na varanda um pouquinho pra tomar um sorzinho.
0: Sim.
13: Depois entrei pra arrumar o quarto, fazer a cama, deitei.
0: Dormiu.
13: Aí levantei, já era 11 e tanto, tá?
0: Eu vou falar pra você, eu tenho inveja de quem acorda no domingo, 7 horas da manhã, que eu vou falar, é inveja mesmo, porque mas eu não consigo.
13: Eu já acostumei, Rinaldo,
0: não,
13: sabe?
0: Eu não aguento.
13: E eu vou à missa no domingo, tem que ser às 7 da manhã, depois não vou mais não, porque aí eu gosto de tomar minha cerveja, né?
0: Imagina, vai tonta lá na hora da hoja, né? José, não
13: vou
0: dá.
13: Vou chegar com um bafão
0: mata
13: na igreja.
0: Mata o padre, você vai
13: pode,
0: matar,
13: né?
0: O padre desse jeito, não dá.
13: O padre vai me expulsar de lá. Aí deitei, levantei, na cozida. Ah, não gosto de frio não, Rinaldo. O povo fala assim, no calor não tem ninguém, porque não tem disposição. Eu é no frio,
0: Eu sou mais do frio, sabe? Eu gosto mais pra dormir, pra comer, pra se vestir, é melhor o frio. Mas o calor eu gosto na praia. Na praia eu adoro calor. Só.
13: Ah, não. O frio pra dormir é bom. É bom. Comer é bom. Agora pra se vestir não é não. Porque a gente sai pra trabalhar, eu entro no serviço 6:30 da manhã. Vou cheio de roupa, duas blusas, calças, não sei quantas meias.
0: Imagina.
13: Aí chega lá, que eu gosto de ir a pé pro meu trabalho.
0: Sim.
13: Chega lá.
0: Suando.
13: Aí começa a trabalhar. Já começo a esquentar, nós vim embora, traz uma mala pra casa.
0: Verdade.
13: Mas não dá, aqui não dá.
0: Ah, Loura. Ô, Loura, você tá fazendo o que de bom aí?
13: Eu tô fazendo pernil.
0: Eita. Tem batata? Batata?
13: Não, só pernil, sem batata.
0: Eu gosto de batata, já percebeu?
13: Com pelinha. Aquela pururuca,
0: assim, sabe? Ah, pururucou o trem.
13: É,
0: ah, meu Deus.
13: Fazendo
0: do céu.
13: Hoje um porquinho aqui pra nós,
0: oi. Ai, que delícia. Eu vou pagodear daqui a pouco, eu não vou nem comer.
13: É, né?
0: Ah, vou.
13: Isso, pagodeia bastante.
0: É, bom demais. Você vai de quê, Loura?
13: Mentira, que ó, tô fazendo estrogonofe, tá? É só pra encher o seu taco.
0: Estrogonofe eu comi ontem.
13: É.
0: Então tô
13: hoje tá só eu com meu filho. Falei, não quero saber de cozinha, não. Só
0: é
13: não,
0: só
13: não.
0: Fazer a carne e joga creme de leite, tá feito. É
13: não
0: isso.
13: É?
0: Bom demais.
13: Então tá. Aqui.
0: Oi?
13: Eu vou junto aí com o pedido da Zana.
0: Stand by me.
13: Ama essa música.
0: Bom demais.
13: Vai pra Cristina, vai pra Marilene, pro Matheus, pra Lidiana e no Boaventura.
0: Sim.
13: Pra Zana.
0: Sim.
13: Pra Erotilde. Pra Vera do Bar.
0: Verinha.
13: Pra Marlene, com a família dela lá no Senhor Paulo, tá sempre ligadinho com você, viu?
0: Um beijo enorme pra galera em Monsenhor Paulo.
13: Pra Anne.
0: Certo.
13: Pra Silvane. Pra todo mundo que tá escutando. E domingo que vem eu vou ouvir o Marcos, porque quando ele, da outra vez, né, que ele tinha programação aí, eu gostava demais da programação dele. Então, domingo que vem eu vou ter que escutar ele, então, aí.
0: Com certeza. Pode escutar que você vai gostar.
13: Até quem tinha uma programação no domingo de manhã, né? Que tá certo que a seleção de samba que tocava aí, nossa, tem comentado de
0: sim,
13: boa.
0: Sim, sim.
13: Né? Mas tendo um programa, assim, alguém, uma locução, é outro nível, né?
0: É então, outro patamar, menino.
13: Não é?
0: É
13: e Marcos é ótimo.
0: Com
13: já
0: certeza,
13: ouvi ele, muito
0: certeza.
13: Bom ele.
0: Muito calmo, né? Muito calmo.
13: Muito, gracinha aí.
0: Diferente então, de outros à tarde aqui, né? Que é muito louco.
13: Deixa
0: aqui.
13: Pula pra parte.
0: Deixa em off.
13: Ô, Guinaldo.
0: Guinaldo.
13: Um ótimo domingo pra você, pra sua família.
0: Um beijo enorme pra você também. Tudo de bom. E tamo juntinho até as 3.
13: Tamo sim.
0: Valeu, tchau, tchau, Loura. É, bebê, agora é muita música. Aumenta o volume do seu rádio aí. Antes, vamos, né, no anote falecimento. Depois, muito samba e pagode.
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15: É com profundo pesar que a família de Piedade Cândida Rosa comunica seu falecimento ocorrido ontem, dia 25, e convida parentes e amigos para o sepultamento, que está marcado para hoje, às 15 horas. 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

É com profundo pesar que a família de Piedade Cândida Rosa comunica seu falecimento ocorrido ontem, dia 25, e convida parentes e amigos para o sepultamento que está marcado para hoje, às 15 horas. Saindo o féretro do Salão do Velório 2 da funerária São Vicente de Paulo para o cemitério São João Batista. Antecipadamente, a família lutada agradece. A funerária São Vicente de Paulo notificou o falecimento de Piedade Cândida Rosa, mãe da Mônica e da Miriam, mais conhecida como Dona Piedade, membro da Igreja Pentecostal de Jesus Cristo, que residia na rua Santo Antônio, no bairro Vila Morelli.

0: 13:56.
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0: É, meu bebê, já começou, viu? 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
2: É com profundo pesar que a família de Piedade Cândida Rosa comunica seu falecimento ocorrido ontem, dia 25, e convida parentes e amigos para o sepultamento que está marcado para hoje, às 15 horas. Saindo o féretro do Salão do Velório 2 da funerária São Vicente de Paulo para o cemitério São João Batista. Antecipadamente, a família lutada agradece. A funerária São Vicente de Paulo notificou o falecimento de Piedade Cândida Rosa, mãe da Mônica e da Miriam, mais conhecida como Dona Piedade, membro da Igreja Pentecostal de Jesus Cristo, que residia na Rua Santo Antônio, no bairro Vila Morelli.
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2: Nota de falecimento. É com profundo pesar que a família de Aloysio Araújo Silva comunica seu falecimento ocorrido ontem, dia 23, e convida parentes e amigos para o sepultamento que está marcado para esse dia 24 às 15 horas. Saindo o féretro do Salão do Velório 1 da funerária São Vicente de Paulo para o cemitério São João Batista. Antecipadamente, a família lotada agradece. A funerária São Vicente de Paulo notificou o falecimento de Aloysio Araújo Silva, mais conhecido como Ceará, que residia na Rua João Batista de Oliveira, 437, no bairro Feira de Gado.
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0: É, meu povo, agora 2h18, hein? Sambando, pagodeando, sendo feliz. E bora pro zap zap, loucura, hein?
4: Mas eu disse domingo.
0: Domingo. Boa tarde, meu amigo. Deixa eu ver antes aqui, né? Você mandou um áudio antes, deixa eu ver.
5: Era, boa tarde. Toca um Raça Negra, Raiz, pra nós, hein?
0: Essa foi.
5: Obrigado, falou. Boa
0: Valeu,
5: tarde.
0: Boa tarde, meu amigo. Toca pra minha música pela última vez, com Menos é Mais. Ofereço pra minha tia Zete, meu tio Andinho, lá no Odilon. Quem? Pro Everton, pras crianças. Beleza, só Luciana, minha filha, do centro, pra Ana, Maitê, Alice, lá no Santo Afonso. Com o Matheus e o João, está lá no Pelezão, na Carreata. Mundo Mágico, um abraço pra vocês aí. Obrigado sempre, viu? Elisângela Paula, aquele abraço. Solta a voz, vai!
5: Reinaldo, boa Oi. Tarde. Bom. Toca pra nós aí pela última vez.
0: Opa, duas vezes.
6: Com menos
5: é, com menos e com mais. Menos oferece é mais. Pro Andinho e pra Tia Zete lá no Odilô. E pra Elisângela lá no sítio São Luciano.
0: Vocês estão apavorados, vocês mandam áudio, vocês mandam mensagem aí, você querer participar da rádio, hein? Coisa boa, gente, povo apavorado. Eu gosto desse povo apavorado. Calma o coração, gente. Oi, Renato Tchatcha, sorta a voz, meu querido.
7: Olá, boa tarde, Reinaldo Figueiredo. Aqui Tchatcha do Vila Viana. Tá show de bola.
0: Obrigado.
7: Gostaria de ouvir Menos é Mais, Coração Partido.
0: Opa.
7: Ofereço para minhas primas Lourdes, Maria, Glória e Oronildo, Rosa, Isana e Fiinha, Carrascá e Lourdes.
0: Certo.
7: E Tibi, todos do São Sebastião, Tibi, desejando um ótimo domingo para todos. Porque ouvir o tropical é bom demais.
0: É uma delícia, tchatcha, valeu. Fala comigo, minha amiga Verinha do Bar. É isso, vai, solta a voz.
8: Reinaldo, boa tarde.
0: Ô, querida.
8: Não ia participar, não, eu tô não, só ouvindo, tá?
0: É isso mesmo, não participa, não, não, programa ruim.
8: Eu quero que você me informe uma coisa.
0: O que é que houve?
8: Enquanto isso, deixa eu mandar uns abraços, já que tô falando. Mandar um abraço pro Meiruce, muito obrigado, Meiruce. Meiruce, muito obrigado. Matheus de Varginha, muito obrigado.
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8: Pra todos que estão ouvindo.
0: Sim.
8: Família Bueno. Tá?
0: Tá.
8: Ah, pra todo mundo que tá ouvindo.
0: Pra todo mundo. Quer papo hoje não, né?
8: Gordinho.
0: Oi, bebê.
8: Me informa uma coisa.
0: Informa.
8: Aonde vai ter esse pagode?
0: Lá no Bueno.
8: É inauguração?
0: Não.
8: Que é?
0: Não.
8: Eu gostaria de saber, que nós estamos olhando aqui, nós estamos achando aqui onde que é.
0: Ah.
8: Esse lugar é novo.
0: Não, não é novo.
8: Faz favor, inauguração?
0: Não.
8: Por favor, me responda.
0: Vou responder pra você.
8: Obrigado, um abraço e um beijo, tá?
0: Beijo, velho.
8: Tô participando, mas tô sempre ligadinho.
0: É, participa, o programa é ruim, o programa é ruim.
8: Aproveitar, mandar uma abraço pra minha neta que fez aniversário agora, o dia do aniversário da rádio também, né?
0: É, coisa boa.
8: A Uriane.
0: É, Uriane.
8: Um beijão pra minha neta.
0: Beleza.
8: Querida. Tá?
0: Beleza,
8: um beijo, tchau.
0: Verinha, é lá no Buana, viu? São 10 horas de pagode, então você pode ir pra lá que até 11 horas da noite tem pagode. Hoje é o dia inteiro, corre pra lá, Verinha. Que foi nós, já que nós chegamos aí, vou pegar o jatinho do Neymar. Vai pegar o jatinho do Neymar pra onde, Sandra? Onde você quer ir, gente? Mateuzinho, já tocou tua música assim faz tempo, viu? Nossa, mas faz tempo. Você tá doido, você tá escutando outra rádio, vai.
9: Boa tarde, meu amigo Reinaldo Figueiredo, como é que tá as coisas?
0: Bonito.
9: Vamos tomar uma?
0: Manda
9: o Martim da Vila pra nós aí devagarinho, pra mim e com a minha esposa aqui, que vamos almoçar agora.
0: Come
9: e pra todos que tá ouvindo nós aí.
0: Beleza?
9: Boa tarde.
0: Valeu, abraço, boa tarde pra vocês aí. Almoça devagar, viu? Não come depressa, não. Então, bora sambar, bora pagodear agora, 2h22. Ouvir a Tropical é bom demais, hein? Com lá, domingão, 24.

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1: É, galerinha.

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0: É isso, meu povo, agora 2h47, hein? Cê tá doido. Passa rápido demais, aí. Eu não aguento isso, não. O que é bom passa rápido, eu vou falar pra você. É tão rápido que eu não vejo. Quando eu ver, acabou. Ah, pelo amor de Deus. Quero mandar um grande beijo pra Silvani, Luizão, gente boa de montão, viu? Tamo junto. Ô Sandra, corre pro pagode, minha filha. Tá esperando o quê? Pega o carro aí com o Ronaldão, vem sambar, pagodear. Beleza? Tamo junto, aquele abraço. Quem tá comigo aqui também, grudadinho no radinho, é a Hélia da Costa. Beijo enorme pra você, viu, Hélia? Tamo junto. Toda gente, muita gente participando, curtindo e aqui sambando com a gente, pagodeando, né? Nada melhor do que um samba e um pagodinho no domingão. Lembrando, lógico, que daqui a pouco estarei no pagode também, sambando, pagodeando daquele jeito. Hã? Cetado.
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0: Então, bora, meu Deus do céu, vamos ver que eu tô, quero colocar uma música boa pra vocês aqui. Eu curto demais essa música, mas eu queria com o Emílio Santiago, eu vou ver se eu acho aqui com Emílio Santiago, mas eu não vou achar, só tem com o Thiaguinho ou com o Diogo Nogueira. Eu vou pôr com o Diogo Nogueira e já eu volto pra me despedir, beleza? Fica grudadinho, ligadinho no radinho. Até daqui a pouquinho eu volto, viu? Beijo enorme pra vocês. Simbora.
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meu povo, agora 2h54. Eu vou ficando por aqui nesse domingo maravilhoso, 24 de maio, hein? Partiu pagode. É isso, daqui a pouquinho tô lá no Buana. É, curtindo um samba, um pagode. É isso, gente. Tem que ser feliz, né? 2h54, domingão maravilhoso. 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Boteco, Casa das Ferramentas, Minas Tratores, Charutaria Real, Mudilar, Trigtorra, Agrogel, Ótica Real, Paddock 74, Noel Supermercados, Líder Imóveis, muito obrigado, na Grelha, Buffet, gente, Zuza e Zuza Mix, um grande abraço para vocês também, Pastel da Terra, muito obrigado, é muita gente, né? Graças a Deus, Agrogel, Casa das Ferramentas, todo aqui grudadinho com a gente, muito obrigado a todos, é um grande prazer fazer para vocês o melhor do samba e pagode aqui no domingo. Fiquem todos com Deus. Muito obrigado a cada um de vocês. Que o Papai do Céu ilumine essa semana e que Nossa Senhora cubra com o seu manto sagrado. Deus é maior. Gente, coloca na cabeça, fazer o bem não deveria depender do que a gente recebe em troca. É sobre quem a gente escolhe ser, mesmo quando o mundo anda diferente. Porque caráter aparece nas pequenas atitudes, principalmente quando ninguém está olhando. Fica essa dica. Uma excelente semana para vocês. Um beijo enorme no coração. E até domingo, se Deus quiser. Tchau. Beijos. Fui. Mais uma vez, muito obrigado. Deus é maior. Vambora.

Que Deus abençoe a todos nós. Que Deus abençoe os sambistas. Que Deus abençoe a música popular brasileira. Que Deus abençoe o povo brasileiro.

0: Tem balanço, viu, Márcio? Pô, nunca pensamos, hein, cara?
1: Domingueira. Domingueira. E o Domingueira vai ficando por aqui.
2: Que energia, hein?
1: Mas a energia continua com você. Valeu demais pela audiência. E você já sabe, domingo que vem tem mais Batucada Boa. Tamo junto.
2: Valeu, gente.
3: 15:03.
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2: 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E aqui tem sequência daquelas que não deixa ninguém parado. Tem os hits do sertanejo, tem o melhor do pagode atual e tem muita energia para embalar a sua tarde. Parada obrigatória, o som que combina com o seu domingo.

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1: Oh my God. Pra quem não conhece, vai conhecer agora. Vai me dando corda. Em breve será lançada aí, né, não, Jorginho?
2: 7 de outubro, 7 de outubro.
1: 7 de outubro tá aí. Vambora.

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1: You're broken down and tired. 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

0: 16 horas.
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3: Aí, meu compadre, vou falar pra ela agora. Vambora.

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0: Marília Mendonça, Cristiano Araújo, Mário Maraíza.
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1: Complicada demais, é assim?
2: Demais, moleque.
1: Canta aí, ó.

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2: A nossa parada de hoje vai ficando por aqui, mas a energia dessa tarde continua com você. Teve sertanejo, teve pagode, teve sequência boa e muita música para deixar o seu dia ainda melhor. Parada obrigatória, o som que combina com o seu domingo.

0: 17 horas.
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0: 18 horas.
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0: 19 horas.
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0: 19:58.
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0: assim chegamos ao final de mais uma edição do 4 Horas de Rock aqui na Tropical FM. Foram 4 horas intensas com o melhor do rock para agitar o seu fim de semana. Esperamos que você tenha curtido cada acorde, cada batida e cada grito que passou por aqui. Não deixe de sintonizar novamente aos sábados e domingos das 17 às 21 horas para mais uma maratona de puro rock. 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Até a próxima, roqueiros e roqueiras.
1: horas e 58 minutos.
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